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0: BH 10 e 4.
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1: Top 10 às 10, pra você as 10 mais pedidas da programação. Saudade Estranha com Murilo Huff em primeiro lugar. Telefone Sem Fio com Mari Fernandes em segundo. Champanhe com Menos é Mais em terceiro. Namorar com Homem com Cristinas em quarto lugar. E Voltável com Tarcísio do Acordeon em quinto lugar. Encerrando pra você o Top 10 às 10. Agora na BH 10h32.
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1: BH 10h33. Um beijo carinhoso pra mais uma linda ligada com a gente, a Stephanie em Caiçaras. Aquele abraço pra você, Stephanie. Um beijo também pra você que tá com a gente aqui no Instagram.

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0: Ferrugem pra você na programação da sua BH. 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BH 10:57.
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0: BH 10:58.
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Hits pra você com Pode Chorar. Lembrando que essa música foi escrita pra dupla Jorge e Matheus, lançada em 2007. E também foi gravada pelo grupo Aviões do Forró. É, a gente volta pra 2007. Essa também é um clássico, né? Dá você matar a saudade aqui no Rebobina. Chegando com Gustavo Lima.

caixote pra você na programação da BH. E tá rolando um Rebobina, tudo de volta pra você matar a saudade. 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

Daniel, pra você matar a saudade na programação do Rebobina e a BH e a Mundial estão liberando vários prêmios, mas também tem promoção com a Aiva, tá? 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

0: Mas pra você é o som de locutor no Rebobina. Que delícia de Rebobina, hein? E eu vou indo nessa, tá chegando a hora de dizer tchau pra você do outro lado. Aquele super, hiper, mega beijo, aquele cheiro carinhoso. A gente se fala amanhã às 8 da noite com o Pagodinho da BH. E o Rebobina tá de volta pra você amanhã por aqui na programação, hein? BH 11:54.
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3: Panda, nome artístico de Jonathan Anjos, é um dos fenômenos mais rápidos do sertanejo na atualidade. O cantor nasceu em São Paulo, mas vive em Goiânia e passou anos tentando a sorte na música antes de estourar de vez no cenário. A virada da carreira aconteceu com o projeto Panda Sem Moderação, especialmente com o sucesso Baqueado, gravado com a dupla Ícaro e Gilmar, que viralizou nas plataformas e acumulou dezenas de milhões de streamings e colocou o nome de Panda entre os mais ouvidos do Brasil. Desde então, Panda se firmou no sertanejo romântico e emotivo, com faixas como Eu Te Seguro e participações marcantes ao lado de artistas como Luiz Rayane, Humberto e Ronaldo e Borges e Dedéu. Além de projetos coletivos como Cê Tá Doido, que o colocaram ao lado com grandes nomes do gênero. Hoje, com mais de 75 milhões de streams mensais, dezenas de faixas entre as mais ouvidas do país e presença constante no top 200 do Spotify Brasil, incluindo Baqueado, entre os mais escutados, Panda segue em forte ascensão, lotando shows por todo o Brasil.
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4: Formado por Bruno Cardoso, Sérgio Júnior, Cris, Vini e Fred no Rio de Janeiro no final dos anos 90, o Sorriso Maroto é um dos grupos mais consagrados do pagode brasileiro. Eles ganharam projeção nacional com um estilo romântico e letras marcantes que os tornaram referência no gênero. Ao longo da carreira, o Sorriso Maroto emplacou sucessos que atravessam gerações, como Sinais, Ainda Gosto de Você, Assim Você Mata o Papai e Me Olha nos Olhos, mantendo presença constante nas rádios, playlists e nos palcos pelo Brasil. Em 2025, o grupo viveu um momento histórico ao vencer o Grammy Latino de melhor álbum de samba e pagode com o projeto Sorriso Eu Gosto no Pagode Volume 3, homenagem ao Fundo de Quintal gravado em Londres. Recentemente, eles encerraram o projeto Sorriso às Antigas, que rodou o país por 3 anos, relembrando os sucessos que marcaram a carreira do grupo. Agora, eles estão prontos para colocar o pé na estrada com a turnê Sorriso Eu Gosto no Pagode.
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3: Maxuel Alves Silva, mais conhecido como Suel, ganhou projeção nacional como vocalista do Imagina Samba, grupo que marcou época com sucessos românticos e presença constante nas rádios e nos palcos do país. Após anos à frente da banda, Suel decidiu seguir carreira solo, apostando em uma fase ainda mais madura e conectada com o público. Na trajetória solo, o cantor mantém a essência do pagode romântico, mas também aposta em uma sonoridade mais atual, com músicas que rapidamente viralizam nas plataformas digitais e nas redes sociais. Recentemente, o artista celebrou mais de 75 milhões de plays com o hit Vitamina C, gravado em parceria com a banda Menos é Mais. O audiovisual mais recente do artista é Pôr do Suel ao vivo, gravado em Recife, diante de um público esgotado, que traz versões repaginadas de clássicos e músicas inéditas, como Cidade Neon, além de participações especiais. O projeto virou turnê nacional e Suel tem rodado o país, fazendo mais de 5 horas de pagode pro público durante as apresentações.
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3: Felipe Amorim é cantor, compositor e fenômeno digital. Nascido em 21 de setembro de 1996 em Fortaleza, no Ceará, ele tem 27 anos e é um dos artistas mais ouvidos do Brasil. A música sempre fez parte da sua vida. Antes de cantar, Felipe escreveu sucessos que estouraram nas vozes de outros artistas. Ele assinou hits como Tá Rocheda para os Barões da Pisadinha e Fim da Noite para o Zé Vaqueiro. Em 2021, decidiu assumir os vocais e logo virou sensação. Seu repertório mistura forró, piseiro, funk e pop, conquistando milhões de ouvintes. No Spotify, ele foi apontado como um dos artistas nordestinos mais ouvidos e já teve várias músicas no Top Brasil, incluindo o hit No Ouvidinho, que chegou ao primeiro lugar no Spotify Brasil. Entre os sucessos que bombaram nas plataformas estão Love Gostosinho com Natan, Toca o Trompete e Eu Vou na Sua Casa, hit com Vitão, Bim e Malibu. Felipe acumula ainda indicações importantes como no MTV Miau e no TikTok Awards.
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0: Mylon de Castro Souza, conhecido pelo nome artístico de Léo Foguete, começou a trajetória compartilhando vídeos nas redes sociais. Natural de Petrolina, em Pernambuco, Léo surgiu mostrando uma voz marcante e um repertório que mistura romantismo, sofrência e identidade popular. A conexão rápida com o público fez com que o artista desse o próximo passo e investisse de vez na carreira profissional. O reconhecimento nacional chegou com músicas que viralizaram nas plataformas digitais, como Última Noite, que ganhou força nas redes sociais e abriu espaço para Léo Foguete alcançar novos públicos. A partir daí, outros lançamentos reforçaram o estilo do cantor, como Cópia Proibida e Maior B.O. Hoje, Léo Foguete soma milhões de streamings nas plataformas digitais e é presença frequente em playlists sertanejas e de forró. E o artista também começa a aparecer em rankings e indicações do cenário musical, consolidando o nome como uma das apostas da nova geração do segmento.
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3: Zé Neto e Cristiano são uma das duplas sertanejas mais amadas e influentes do Brasil. Eles se conheceram ainda crianças em São José do Rio Preto, São Paulo, e decidiram seguir juntos na música em 2011. Zé Neto, nascido 9 de fevereiro de 1990, e Cristiano, 10 de agosto de 1988, cresceram ouvindo clássicos do sertanejo e trouxeram essa paixão para suas composições e performances. O primeiro grande salto aconteceu com o hit Seu Polícia, que colocou a dupla nas rádios de todo o país. Depois vieram sucessos que marcaram o sertanejo atual, como Largado às Traças, Notificação Preferida, Bebi Minha Bicicleta e S de Saudade. A dupla já acumulou bilhões de visualizações no YouTube e dezenas de milhões de streamings nas plataformas digitais, além de prêmios importantes como o Prêmio Multishow de Música Brasileira e indicações ao Grammy Latino. Em 2024, Zé Neto e Cristiano fizeram uma pausa de 90 dias na carreira para o tratamento de depressão e síndrome do pânico de Zé Neto. A dupla retornou aos palcos no fim do mesmo ano, reduzindo drasticamente a agenda de shows para cerca de 12 por mês, visando saúde mental e equilíbrio familiar em 2025. Os artistas também têm uma festa própria, Intenso, um evento com mais de 3 horas de show e muito modão, além, é claro, dos hits da dupla.
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4: Pedro Sampaio. Você com certeza já ouviu esse nome por aí, né? Pedro do Espírito Santo Sampaio, mais conhecido como Pedro Sampaio, nasceu em 21 de dezembro de 1997 no Rio de Janeiro. Aos 28 anos, ele é um dos artistas mais influentes da nova geração do pop e do funk brasileiro. Desde cedo, a música chamou sua atenção. Ainda adolescente, ele começou a tocar percussão e a experimentar sons, até ser descoberto tocando como DJ em festas no Rio. A carreira profissional começou a ganhar forma em 2018, quando assinou com a Warner Music. Seu primeiro grande hit foi Sentadão, que virou febre nas rádios e nas plataformas digitais. Pedro é conhecido por misturar funk, pop, eletrônico e elementos de outros ritmos. Entre os maiores sucessos estão Atenção com Luísa Sonza, No Chão Novinha com Anitta, Escada do Prédio com Marina Sena e Poc Poc. São milhões de ouvintes mensais no Spotify e presença forte nas redes sociais. Pedro também já foi apresentador do TVZ do Multishow e ganhou o prêmio do canal como Funk do Ano em 2025 por sua parceria com Anitta e MC GW em Bota um Funk.
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3: Tiago André Barbosa, conhecido como Tiaguinho, nasceu em 11 de março de 1983 em Presidente Prudente, interior de São Paulo. O cantor tem 42 anos e é uma das maiores vozes do pagode e do samba do Brasil. A música entrou cedo na vida dele. Aos 12 anos, Tiaguinho já compunha. Aos 15, fundou seu primeiro grupo de samba. A grande virada aconteceu em 2002, quando participou do programa Fama, na TV Globo. No ano seguinte, assumiu o vocal do Exalta Samba, um dos grupos mais importantes do gênero. Após quase uma década na banda, Tiaguinho seguiu carreira solo em 2012. O álbum Ousadia e Alegria marcou esse novo momento e abriu caminho para uma sequência de sucessos. Entre eles, Ainda Bem, Sou Cara Pra Você, Deixa Tudo Como Tá e Pé na Areia. Misturando pagode, samba, R&B e pop, ele conquistou públicos de todas as idades. Nas redes sociais, soma quase 10 milhões de seguidores e milhões de ouvintes mensais nas plataformas de streaming. Tiaguinho também é empresário e idealizador do Tardezinha, projeto que virou um fenômeno mundial. Na vida pessoal, vive um momento especial. O cantor é pai do Bento, fruto do relacionamento com Carol Peixinho.
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3: Guilherme Antônio Artioli e Haroldo Benvenuto Machado Artioli são a dupla Guilherme Benuto. Os irmãos nasceram em Campinas, interior de São Paulo, e cresceram numa casa cheia de música. Gui começou a tocar sanfona aos 9 anos e Benuto, formado em música erudita, apaixonou-se pelo violino aos 11. Antes de seguir como dupla, os dois fizeram parte do trio sertanejo Vila Bagagem por mais de 10 anos, participando de CDs, DVDs e clipes autorais. Em 2019, assinaram com a Sony Music e lançaram o álbum Amando, Bebendo e Sofrendo, colocando seus primeiros sucessos no mapa sertanejo. Desde então, emplacaram hits que viralizaram nas rádios e plataformas. Entre os maiores estão Pulei na Piscina, Sigilo, Declaração pro Bar e Haja Colírio. Este último com participação de Hugo e Guilherme e presença constante nas playlists mais importantes do segmento. Hoje, a dupla soma mais de 14 milhões de ouvintes mensais no Spotify Brasil, ocupando posições altas nos rankings do sertanejo nacional. Em 7 anos de dupla, eles se apresentaram em 4 edições da Festa do Peão de Barretos. Guilherme e Benuto também são compositores respeitados e já escreveram músicas para grandes nomes do sertanejo como Jorge Mateus e o hit Pergunta Boba e Mateus e Cauã em Abelha Sem Mel.
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25: Bom dia, hoje é quarta-feira, dia especial, hein? Bom dia, Ana Júlia.
26: Bom dia, Celinho. Bom dia, melhor ouvinte do mundo. Bora!
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0: ficando velha, Celinho.
1: Quem não tá entendendo nada. Hoje é aniversário de Ana Júlia Goulart.
0: Eba! Que dia feliz. Ó.
1: Ela tá entrando no hall dos velhotes. Tô brincando, né, novinha?
0: Tô quase lá, viu, Celinho? Obrigada.
1: Ana Júlia, parabéns pra você. Felicidades. Tudo de bom na sua vida. Muito sucesso
0: obrigada.
1: Pra você.
0: Obrigada. Feliz demais de estar aqui celebrando mais um ano de vida com você e com o melhor ouvinte do mundo. E eu quero o áudio, hein, gente? Manda áudio, participa com a gente. Conta o que você tá fazendo na manhã desta quarta-feira. Pra onde é que você tá indo, hein? Já tomou aquele cafezinho gostoso? Já fez seu treino? Já deu aquela corridinha.
1: É.
0: Conta tudo. Também, né? 31992360714.
1: Vem participar com a gente também, faturar prêmios. 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
0: Que delícia! 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Vambora?
1: Vambora, programa especial aniversário de Ana Júlia Goulart.
0: Eba!
1: Manda áudio aí parabenizando a menina. 5:08. Bom dia, BH.
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0: Tiaguinho. Ela é demais. Música do Rick que nos deixou ontem, aquele trágico acidente de helicóptero, hein, Ana Júlia?
1: Isso mesmo, Celinha, a gente alertou, né, comunicou aqui aos melhores ouvintes do mundo sobre a situação ontem. Uhum. Assim que foi confirmada a morte dele e de outros 5 integrantes do helicóptero lá na Serra Catarinense. Nossos sentimentos aqui aos fãs, aos familiares.
0: Isso.
1: Notícia muito triste, mas um legado que fica e que será eterno, né, Celinha?
0: Com certeza. 5:18, vamos de notícia?
1: Vambora de informação, você não jogou na Mega Sena ontem,
0: joguei,
1: então
0: esqueci.
1: Acumulou,
0: isso,
1: ninguém
0: tá
1: ganhou. Tá te esperando, tá. Celinho, concurso 3.061 da Mega Sena, que foi realizado nesta terça-feira. Prêmio estimado agora, gente, em 38 milhões de reais. Tá bom pra você, Celinho?
0: Pode tirar o zóio, que é
1: Olha só os números sorteados. 24, 25, 28, 37, 47 e 57.
0: Nossa, 30, número alto.
1: Só número alto, gente. 39 apostas acertaram 5 dezenas e vão levar para casa cerca de 40 mil reais. Outras mais de 2 mil acertaram 4 dezenas e vão receber cerca de 1.200 reais. Já me ajudava também, tá?
0: Ajudava mesmo.
1: Agora o próximo concurso é na quinta-feira, dia 24, e você pode fazer sua aposta na loteria ou pela internet no aplicativo da Caixa Econômica Federal até às 8 da noite. Agora são 5:19.
2: Bom dia, Celinho, bom dia, Ana Júlia.
1: Oi!
2: O dia vai ser mais bonito hoje, né? Aniversário da Ana Júlia.
1: Ah.
2: E aí, Ana Júlia, onde vai ser o samba que nós vamos comemorar seu aniversário?
1: Menino!
2: É, menino, já tô no...

0: garimpo aqui.
1: Já?
0: A procura do ouro. Cheguei mais cedo pra comemorar o aniversário da Ana Júlia. Tô aqui com o Michel, levando ele pra trabalhar. É, tem jeito não. Tá caindo água. E eu gosto é do sol. Aí a gente vai assim, ó. Foi em uma quarta-feira.
2: Saí pra te procurar. Muito ei, bom, Geninho. Obrigada.
1: Bora pra cima, que abaixa com outra mão. Tem mais.
3: Bom dia, Celinho.
1: Bom dia,
3: Ana Júlia.
2: Oi.
3: Ana Júlia, passando pra te desejar um feliz aniversário. Que Deus te abençoe e te ilumine. Saúde, paz. Aqui é o Jobert do Uber. Um abraço.
1: Valeu, Jobert.
2: Um beijo, obrigada pelo carinho.
1: Oh, não para não, para não. Tem mais aqui, Ana Júlia.
2: Deixa eu ouvir.
4: Bom dia, VHFM. Bom dia, Celinho.
1: Bom dia,
4: Ana Júlia.
2: Oi.
4: Parabéns.
1: Parabéns.
4: Feliz aniversário, Ana Júlia. Papai do céu te abençoe grandiosamente nessa Amém. Data especial e sempre. Que quem tá falando é o Keke, sócio do The Rock do bairro Alvorada, Betinho. Chegando pra carregar. Só vai liberar pedido 8h30, mas pelo menos nós tá aqui deitadinho no caminhão, ouvindo BHFM, melhor rádio do mundo. Tchau, obrigado.
2: Um beijo, obrigada pelo carinho.
1: Pra quem tá chegando agora não sabe, hoje é aniversário dessa menina, Ana Júlia.
2: Uhum.
1: Tem mais áudio.
5: Bom dia, Celinho. Bom dia, Ana Júlia. Parabéns, Ana Júlia, pelo seu aniversário hoje.
2: Obrigada.
5: Que Deus te abençoe, te ilumine. E que você continue essa pessoa alegre e divertida que você é. Eu tenho certeza que é. Não conheço pessoalmente, mas pelo rádio já dá pra perceber. E o meu aniversário é segunda-feira, dia 28.
1: Tá pertinho.
5: Um abração pra vocês. Estou sempre ligado. Eu estou aqui na cidade de Muriaé, na zona da Mata Mineira.
1: Tudo nosso,
5: Jair Souza. Obrigado por divertir as nossas manhãs. Um abraço.
2: Um abraço, beijo, Jair. Obrigada pelo carinho.
1: Tá acordando, começando o dia junto com a gente? Já manda áudio aí, né, Júlia?
2: Isso mesmo. Conta o que você tá fazendo na manhã desta quarta-feira. Tá chovendo por aí?
1: É mesmo.
2: Já tem a previsão do tempo. Manda seu áudio. 31992360714.
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0: Podcast, 5 horas 32 minutos, as primeiras notícias do dia, Ana Júlia.
1: Celinho, o BH vai ter em breve 96 ônibus com propulsão 100% elétrica. A Secretaria Municipal de Mobilidade Urbana formalizou contratos com valor de 307 milhões e vigência de 20 meses. Além dos veículos, serão adquiridos também 27 equipamentos para recarga das baterias. Os veículos terão capacidade para até 71 passageiros, ar-condicionado, acessibilidade e autonomia superior a 250 quilômetros, além de recursos voltados para o conforto e para a segurança dos passageiros e dos operadores. Essa substituição de ônibus movido a diesel por veículos elétricos poderá evitar a emissão de aproximadamente 11,8 mil toneladas de CO2 por ano, além de contribuir para a redução da poluição sonora e também para a melhoria do ar. 5h33.
2: Bom dia, Celinho. Bom dia, Ana Júlia.
1: Oi.
2: Bom dia, os melhores ouvintes do mundo, a Rádio BH FM. Tudo bom? Elivelto Itaúna. Celinho, e aí, como é que tá aí?
0: Bem.
2: Beleza? Bom demais?
0: Bom.
2: E Ana Júlia?
1: Oi.
2: Ficando mais experiente, hein? Coisa bacana.
0: Veinha.
2: Acima de tudo, queria desejar pra você um feliz, um ótimo, um lindo aniversário, Ana Júlia.
1: Obrigada.
2: E muito obrigado por você fazer parte da Rádio BH FM e nos dar o presente. Nós que ganhamos o presente de ter você todos os dias alegrando. Essa comunicadora maravilhosa que você é. Parabéns, tudo de bom. E que seu caminho seja aberto e repleto de coisas boas que você merece. Pessoa muito especial. Um super beijo, Elivelto. Com Deus, tchau.
1: Um beijo, coisa fofa. Muito obrigada, Elivelto, pela companhia aqui todos os dias e pelas felicitações.
3: Bom dia, BHFM.
0: Bom dia.
3: Bom dia, Ana Júlia.
1: Oi.
3: Bom dia, Celinho.
0: Bom dia.
3: A gente tem uma quarta-feira abençoada. E Ana Júlia,
1: oi.
3: Parabéns, muita paz, saúde, que Deus te ilumine, seja essa pessoa abençoada que você é hoje, alegrando nós todas as manhãs, que é um anjo do bairro Glória. Tô o dia das 3 horas da manhã rodando, bora que bora.
0: Bora, Anderson.
1: Um beijo, obrigada.
0: Tem mais.
4: Galera da BH, ouvintes, bom dia a todos, Jesus Cristo abençoe grandiosamente a cada um de vocês, em especial a nossa amiga parceira, nossa comunicadora por excelência aí, Ana Júlia. Minhas felicitações, parabéns para você, que Papai do Céu Grandioso continue te iluminando, te fazendo essa profissional por excelência.
1: Amém.
4: Essa pessoa de caráter extremo, e pode ter certeza que em nome dos ouvintes aqui temos muito orgulho de você, viu?
1: Ah.
4: Meus parabéns para você. E se tiver um pedacinho do bolo lá de aniversário,
0: vou querer,
4: compartilha
0: também
4: conosco aí, beleza? Um abraço, fiquem com Deus, tchau, tchau.
1: Um beijo, valeu, obrigada, Alan, pelo carinho. Vai ter bolo, vai ter que ter bolo, vai ter que ter bolo, salgadinho.
0: Ah, isso
1: tem
0: sim,
1: que ter,
0: hein?
1: Tudo, né, Celinho? Sei,
0: peça completa.
1: É, uai.
0: Turma, manda áudio aí, 31992360714.
5: Seu gordinho, viu? Botando pra mexer com os corações.

0: Ferrugem. Apagar, fundo raso, 19 para 6. Mais informação no Giro BH com ela, Ana Júlia Goulart, aniversariante do dia.
1: Vamos falar da previsão do tempo, Celinho. Ontem eu acertei, hein, gente? Vocês me mandaram mensagem nas redes sociais que eu falei que ia chover e choveu. Choveu pouco.
0: Eu não tava acreditando. Falei, Ana Júlia vai errar. Talvez não vai acertar, não.
1: Tá vendo, gente?
0: Tava de moto na rua, falei, viu o recado da Defesa Civil? Saiu igual um doco.
1: Aí, ó. Não botou fé na minha previsão?
0: Não botei.
1: Pois quem botou fé ontem na minha previsão saiu com o guarda-chuva a tiracolo e não se molhou no fim da tarde desta terça-feira, viu, Celinho? Uhum. E hoje o alerta é o mesmo, gente.
0: Ah, tá brincando.
1: Teremos uma quarta-feira de céu parcialmente nublado a nublado, com pancada de chuva, até chuva forte, a qualquer momento. Termômetros variando de 19 graus de mínima a 29 de máxima. E a umidade relativa do ar tá mais confortável, viu? Uhum. 45%. Tá dando uma amenizada aí nesse tempo seco. 5h42.
0: O meu nariz agradece.
1: Agradece o nosso.
2: Bom dia, BHFM. Aqui é o Alan Vieira Cardoso, da cidade de Paropé, mas hoje eu não estou em Paropé, eu estou aqui na famosa Guarapa.
0: Guarapari!
1: Que delícia!
0: Uai. Ele falhou aqui.
1: Tá curtindo férias.
0: Ele tá curtindo férias lá em Guarapari. Sumiu. Ô, oh, meu Deus. Ixi. Do céu. Daqui a pouco a gente acha ele. Tem um programa aqui que engole os outros.
3: Bom dia, bom dia. Hoje mais cedo que o normal. Bom dia aí pra todos da BH. Ana Ju.
1: Oi.
3: Fiquei sabendo que é seu aniversário, hein?
1: Aham. Uhum.
3: Que isso, hein? Hoje merece mais do que nunca a BH tocar um pagodinho o dia inteiro. Em sua homenagem. Meus parabéns, muita paz, muita luz. E eu tava aqui lembrando, seu primeiro dia aí na rádio, tava aqui te escutando. Que bom que Deus te colocou nos nossos caminhos. Até mais.
1: Um beijo, Alita. Querida. Parece que foi ontem, né, gente? Meu primeiro dia aqui na BH.
0: 2 anos já?
1: 1 ano e meio.
0: Oh, quase 2.
4: Bom dia, Celinho.
0: Bom dia,
4: Ana Júlia.
1: Oi.
4: Aqui é o Saraiva. Motorista de aplicativo. Então, tempinho bom pra ficar na cama, hein?
1: Uhum.
0: Tá mesmo.
4: Só que não tem jeito, né? Tem que ir. Ana Júlia, meus parabéns, minha querida. Que Deus possa estar sempre te abençoando aí, te glorificando sempre.
1: Amém.
4: Que Deus te dê muita paz e saúde. Porque dinheiro a gente corre atrás, né? É isso aí. Um abraço pra todos. Embora, Bárbara. Bora, Bárbara.
0: Valeu, Elton.
1: Um beijo.
0: Mais um, Ana Júlia.
5: Bom dia, bom dia, bom dia a todos da Rádio BHFM. Aqui é o Alexis, vendedor da Elma Chips de Ribeirão das Neves.
1: Oi.
5: E o bom dia especial hoje é para Ana Júlia. Ana Júlia, que Deus te abençoe com muita saúde, muita paz.
1: Amém.
5: Iluminando seus caminhos sempre, tá?
1: Amém.
5: E também não poderia deixar por menos, não, que afinal... Hoje os parabéns também vai para mim e para minha esposa.
1: Oh.
5: Afinal, são 20 anos de casado. Então, Branquela, meu amor, um beijo, viu? Parabéns para nós. Te amo cada vez mais. E obrigado por tudo. Beijo.
0: Valeu,
1: que
0: Alex.
1: Beleza. Um beijo para vocês dois.
0: Parabéns pro casal. Ô, Ana Júlia, daqui a pouquinho tem prêmios, hein? 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
0: BH, faltando 15 para 6.
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17: BH, faltando 13 para 6. Bom dia.

0: CBH 102.1, todo mundo se encontra aqui, um pouquinho do que rola no nosso Rebobina, segunda a sexta, às 11 da noite, e nos fins de semana, sábado e domingo,
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0: de meio-dia,
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0: a uma da tarde. Eu tô me atropelando. Eu mesmo.
2: Você tá se auto-atropelando, Celinho.
0: Chama o Samu aí.
2: Mas tá bom, deu pra gente entender. Deu.
0: Vamos lá, de esportes?
2: Vambora, Celinho. A gente tá falando aqui desde ontem de algumas mudanças que estão sendo feitas, pensadas aí pelos clubes brasileiros, também pela CBF. E a gente deve ter outras mudanças agora num futuro breve, viu? Tô falando de dois ajustes. Primeiro, que é o fim do limite de 12 jogos para transferência entre clubes do mesmo campeonato brasileiro e também a possibilidade da criação de equipes B. Atualmente, Celinho, um jogador que tem atuado por um clube no Brasileirão pode mudar de equipe dentro da competição desde que ele não tenha ultrapassado esse limite de 12 partidas. E a ideia aí dos clubes é eliminar essa regra. Eles não querem mais esse tipo de bloqueio para aumentar também a possibilidade aí dessa troca de atletas no decorrer do campeonato. Outra mudança que pode ocorrer é essa ideia que clubes brasileiros possam criar uma equipe B para disputar competições oficiais, seguindo um modelo que já é utilizado muito na Europa, né? Então a gente pode ter aí uma segunda equipe que também vai disputar o campeonato e a gente pode ter essa variedade. Lembrando que a gente tem muitas competições ao longo do ano, competições que tem um cronograma aí muito embolado, começa a misturar uma com a outra, e essa seria uma solução para aumentar a rotatividade dos atletas sem grandes prejuízos para os clubes. Bacana. Vamos aguardar e ver se isso vai ser aprovado nessas reuniões que estão acontecendo entre os dirigentes e a CBF. Agora são 5h55.
3: Bom dia, BHFM. Aqui é o Alan Vieira Cardoso, da cidade de Paropé, mas hoje eu não estou em Paropé, estou aqui na famosa Guarapa. Curtindo férias. Bom dia, Ana Júlia. Feliz aniversário para você. Muita paz, saúde, sucesso. Que você continue nesse sucesso cada vez mais.
2: Obrigada.
3: Deus proporciona a você muitos anos de vida.
2: Amém.
3: Um grande abraço. Bora curtir a praia. É férias. Uhul.
2: Aproveite. Boas férias.
0: Guarapari é tudo de bom,
2: demais,
0: hein?
2: Demais da conta.
4: Bom dia, bom dia, bom dia! Bom dia, Celinho, bom dia, Nájio, sua linda!
2: Oi!
4: Parabéns, princesinha!
2: Obrigada!
4: Que Deus te abençoe hoje e sempre! Que Deus te dê muitos anos de vida, muita paz, muita saúde!
2: Amém!
4: Um pouquinho de dinheiro, que isso faz parte,
0: ela tem, linda!
4: Tudo de muito, muito, muito melhor pra você na sua vida, viu? Aproveita bastante o seu dia, apesar dessa chuva, mas nada vai abalar você hoje.
2: Não.
4: Dona, aqui é a Jaque do Castelo, BHFM, a melhor rádio do mundo. Tchau, obrigado.
0: Tchau, obrigado. Valeu, Jaque.
2: Obrigada.
0: Mais umzinho aqui, ó.
5: Bom dia, bom dia, bom dia a todos da rádio BHFM. Aqui é o Alexis, vendedor da Elma Chips de Ribeirão das Neves. E o bom dia especial hoje é para Ana Júlia.
2: Eba!
5: Ana Júlia, que Deus te abençoe com muita saúde, muita paz. Continue iluminando os seus caminhos sempre, tá?
2: Amém.
5: E também não poderia deixar por menos, não, que afinal, hoje os parabéns também vai para mim e para minha esposa.
0: Ah,
5: afinal, são 20 anos
0: hoje
5: de casado. Então, Branquela, meu amor, um beijo, viu? Parabéns para nós. Te amo cada vez mais, viu? Obrigado por tudo. Beijo.
2: Valeu!
0: Voltando 5 para 6, turma. Bom dia.

0: Marília Mendonça e o gigante Léo Santana, apaixonadinha. 6 em ponto, Ana Júlia, a gente tem uma chuva de áudios aqui.
1: Vamos ouvir?
0: Vamos ouvir a galera que tá mandando parabéns pra você.
1: Eba!
2: Olá, BH, bom dia. Aqui é a Renata, eu moro na Holanda, em Amsterdã. Estamos juntos aí todos os dias. Manda um beijão aí, sou de Goiânia.
0: Renatinha.
1: Um beijo.
0: Ouvindo a gente, tem mais. Ó.
3: Bom dia, bom dia, bom dia, bom dia, BHFM. Bom dia, Celinho, bom dia, Ana. E aí, como é que vocês estão?
0: Bom.
3: Aninha, ficando experiente, né?
1: Aham.
3: Uhum. Maravilha, passando aqui só pra desejar um ótimo dia, um feliz aniversário, que Deus te abençoe, que te ilumine e que tudo que Deus já fez na sua vida é só o começo que Ele vai fazer, tá?
1: Amém.
3: Então se prepare aí que o melhor ainda está por vir. Muito feliz aniversário, Deus abençoe você e sua família.
1: Amém.
3: Tudo de bom. É Thiago sem miséria, passando para deixar aquele abraço. BHFM, a gente se encontra aqui. Ana, bolo não sei se vai ter, mas se quiser o pastelão sem miséria.
1: Eba!
3: Só brota lá que tá garantido, tá? Deus abençoe. Tchau, obrigado.
1: Valeu! Oh,
0: quiser pastel, tem pastel,
1: eu
0: Ana.
1: Eu quero. Júlia. Amo pastel.
4: Bom dia, bom dia. Bom dia, BH. Bom dia, Ana Júlia. Bom dia, Celinho.
0: Bom dia.
4: Eu me chamo Wender, sou aqui de São Luís do Maranhão, motorista de aplicativo. E curto a BH todos os dias, né? Passando aqui para desejar um super aniversário para Ana Júlia. Que Deus abençoe sua vida imensamente.
1: Amém.
4: E sentindo falta da Cacá e da Laurana também. Um abraço pro Celinho. E volta logo, Rafinha. Tamo junto. BH, melhor rádio do mundo. Primeira vez aqui no programa.
1: Obrigada.
0: Cacá, se tudo correr bem, tá de volta amanhã.
1: Isso mesmo. O Lolo tá de férias, tá curtindo a Europa. Acompanhe nas redes sociais dela pra vocês verem. Já já ela tá de volta também. Acho que ela retorna, se eu não me engano, 5 de outubro, isso mesmo.
0: 5 de outubro ela tá de volta. É. E o Rafinho?
1: E o Rafinha tá off alguns dias pra cuidar da saúde. Também deve estar de volta aí em breve. A gente vai atualizando vocês. Obrigada a todo mundo pelo carinho com todos os comunicadores aqui da BHFM. Vocês são os melhores ouvintes do mundo.
5: Bom dia, bom dia, BH. Bom dia, Salim. Bom dia, minha família. Papai do céu, derrama chuva de bênçãos sobre a sua vida. Continua essa pessoa maravilhosa que você é. Com essa força de levantar esse horário, com essa voz maravilhosa. Papai do céu, derrama chuva de bênçãos sobre a sua vida.
1: Amém.
5: É a Lili de Vespasiano. Que na hora de você estar lá, tá chuviscando um pouco. Mas bora lá. Eu vou querer bolo, hein, Aninha?
0: Também.
5: Beijos, tchau.
0: Beijo, Lilian.
1: Beijo, obrigada.
0: Vai falar uma coisa, eu também fico impressionado. 5 da manhã com a energia de Ana Júlia.
1: Ah, tem que ter, né, gente?
0: É, ela chega jogando pra cima.
1: Isso aí, Celinho. E vão dar prêmio pro melhor ouvinte do mundo?
0: Vamos liberar aqui, hein?
1: Aquele pack checkmate.
0: 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Quem levou?
1: O Matheus, final do telefone 71. Ele é de Ibirité. O Matheus.
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0: Tomar café gostosinho. 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
1: Que delícia!
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1: Já já a gente vai falar sobre o acidente com o helicóptero que transportava o cantor Rick, Celinho. Tem investigação rolando e condições meteorológicas podem ter contribuído para essa queda, viu? Vamos falar também do aniversário de 4 parques municipais aqui de BH que vão ser celebrados com trilhas guiadas. Bora fazer uma trilha?
0: Bora.
1: E também vamos falar do Galo, que se prepara para 2 semifinais da Copa do Brasil e da Sul-Americana. É já já.
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0: sabia.
1: Você começando essa terça-feira muito bem informado com ela, Ana Júlia Goulart.
2: Celinho, as condições meteorológicas podem ter contribuído para a queda do helicóptero que transportava o cantor Rick da dupla com Renner e outros 4 passageiros numa região do Parque Nacional de São Joaquim, em Santa Catarina. Nessa terça-feira, a aeronave foi encontrada pelas autoridades cerca de 24 horas depois de ter perdido o sinal. Todos que estavam a bordo morreram. A região onde o helicóptero caiu estava sob um alerta vermelho de grande perigo do Instituto Nacional de Meteorologia para tempestades, com risco de chuva superior a 60 milímetros por hora ou acima de 100 milímetros em um dia, além de ventos com velocidade superior a 100 quilômetros por hora e também queda de granizo. A investigação segue e em breve a gente volta com mais informações sobre esse assunto. Agora são 6h14.
3: Bom dia, Celinho. Bom dia, Ana Júlia.
2: Oi.
3: Ana Júlia, feliz aniversário. Que Deus te abençoe sempre. E aqui, vai comemorar o aniversário com o jogador hoje?
2: Oi, gente.

0: aniversário. Deus abençoe e proteja sempre, viu?
1: Amém.
0: Obrigada por iluminar todos os nossos dias aí na BH. Abraços, aqui é a Nayara.
2: Nayara. Um
1: beijo, Nay. Obrigada pelo carinho.
3: Bom dia, BH Film.
2: Bom dia.
3: Camila aqui do bairro Avorê. Escolar. Indo agora pro Cabral. Uma chuvinha fininha. E tô com saudade do Rafinha. Cadê o Rafinha? Eu escuto todo dia, mas não escuto ninguém falando do Rafinha. Saudades, viu? Beijo.
2: Camila Maia.
1: Um beijo, Camila. Gente, pra quem ainda não ouviu, a gente tem atualizado aqui, né, Celinho?
2: Sempre.
1: Todos os dias, a situação do Rafa. Rafa tá off alguns dias pra cuidar da saúde. Em breve tá de volta. Obrigada a todo mundo pela preocupação e pelo carinho, viu?
2: A gente segue por aqui até às 7, hein? Com Giro BH, primeira edição.

0: aquela viagem boa pelo tempo, hein? 1994. Bom job, always. Onde você estava em 94, Ana Júlia?
1: Eu tinha 2 aninhos.
0: Olha!
1: Estava curtindo mamãe, minha casa, meu pai, meu irmão. 2 anos.
0: Eu nem vou falar minha idade, tá?
1: Onde você estava em 94,
0: Celinho? Eu já tava por aí no rádio, já tava.
1: Já tava no rádio?
0: Já.
1: Não acredito.
0: 94?
1: É.
0: Já era velho, tinha 24 anos já, ué.
1: Mentira.
0: Sério? Sou de 70.
1: Esse velho te engana, viu, gente? Celinho, aproveitando que o tema é idade e aniversário, como é que você gosta de comemorar seu aniversário, hein?
0: Eu?
1: É.
0: Menina, eu gosto de esconder no dia do aniversário.
1: Ô, gente, pois bem, os parques aqui de BH vão comemorar com trilha, viu? Oh. Tem 4 parques fazendo aniversário agora em setembro. E pra comemorar o aniversário de inauguração dessas áreas verdes, BH vai preparar um programa de trilhas guiadas. As inscrições já estão abertas para que o público possa explorar esse contato com a natureza. O percurso convida o visitante a se desconectar de tudo enquanto caminha sob a sombra de árvores de grande porte que formam aquele lindo teto verde. Ai, que delícia, hein, gente? O som da trilha, sabe qual que é? O canto dos pássaros. Olha que delícia. Quem quiser comemorar os aniversários dos parques aqui de BH, é só acessar o site da prefeitura para fazer a sua inscrição, conferir direitinho a data, os horários, se a trilha é leve, se é moderada, qual que é o tamanho do trajeto. Corre lá, pbh.gov.br. 6h25.
2: Hoje vai ser uma festa. Bolo Guaraná, muitos doces pra você. É o seu aniversário. Feliz aniversário, Ana Júlia. Deus abençoe imensamente seu dia.
1: Amém.
2: Aproveita bastante. Sem dúvida nenhuma, hoje já é a melhor quarta-feira das nossas vidas.
1: Uhum.
2: Um beijão pra todos vocês. Aqui é a Júlia, andando aqui, carregando vocês por toda essa Belo Horizonte. Beijo.
1: Beijo,
0: Júlia. Tem mais mensagem pra você aqui, Ana Júlia.
1: Vamos ouvir.
3: Bom dia, Celinho. Bom dia, Ana Júlia.
1: Oi.
3: Fala com o Planalto. Ana, felicidades, meu bem. Deus continue abençoando, iluminando e preservando essa alegria, esse sorriso, sua saúde, seus sonhos e seus planos, tá?
1: Amém.
3: Obrigado por tudo durante esse 1 ano e meio, por ter alegrado tanto nossas vidas. Desde quando você chegou, essa rádio nunca mais foi a mesma e nunca mais vai ser a mesma. Obrigado pela sua magia, pelo seu entusiasmo e por tudo que você traz para nós todas as manhãs. Vocês não fazem ideia, tanto você e o Celinho, todos os locutores da rádio, do quanto essa positividade que vocês trazem para a gente é bom. Então hoje eu gostaria de te agradecer por isso. Felicidade, sucesso, beijão.
1: Um beijo, que mensagem linda, Celinho.
0: Linda mesmo.
1: Muito obrigada, viu?
0: Mais uma.
4: Bom dia, BHFM. Bom dia, Celinho.
0: Bom dia,
4: Ana Júlia.
1: Oi.
4: Hoje é um bom dia especial, cheio de festa, cheio de alegria. Por mais 1 ano que você está completando, Ana Júlia. Que encanta todos nós da BHFM. Que Deus continue te iluminando, continue te abençoando. Que você continue essa menina maravilhosa. E que Deus te dá saúde, prosperidade, te dá toda a felicidade e din-din também.
1: Sim.
0: Não, tá? Até muito.
4: Se precisar, nós estamos aqui. Beijo, BHFM. Parabéns pra você.
0: Ah, que bonitinho.
4: Andressa do Pongelupe Barreiro. Bye-bye.
1: Beijo.
4: Hoje eu não estou boa.
0: Tá,
4: eu
0: okay.
4: Estou ótima.
1: Isso mesmo. Obrigada pelo carinho.
0: 6h28. Vamos de música agora.

0: governantes, telefone sem fio, 6:30. Menina Ana Júlia, como é que fica o tempo hoje?
1: Celinho, olha só. Não tem sol.
0: Hoje ele não rompeu atrás do morro.
1: Não, ele não deu nem as caras, ele nem tentou romper
0: atrás. Dormindo, gostosinho.
1: Exatamente. É. Porque hoje não vai dar as caras por aqui, não, tá? Quarta-feira de céu nublado, com chance de chuva a qualquer momento. E alerta de chuva forte, viu, gente? Então pode sair carregando guarda-chuva.
0: Pode.
1: Já sai com bastante atenção, já fica de olho aí no trânsito. Porque a situação pode ficar complicada, a gente sabe como é que BH fica quando chove. Termômetros variando de 19 graus de mínima a 29 de máxima e a umidade relativa do ar na casa dos 45%. Agora são 6:31.
2: Um provérbio chinês que diz: um pouco de perfume sempre fica nas mãos de quem oferece flores. É isso que você oferece pra gente, viu, Ana Ju? Um bom dia pra você, um feliz aniversário e um bom dia pra você, parceirão Celinho.
0: Valeu.
2: Bom dia, Sérgio da Rona. Bom dia, tchau, obrigado.
1: Valeu, oh, meu Sergião. Deus, que coisa fofa. Obrigada pelo carinho.
3: Bom dia, BHFM. Bom dia, Ari.
1: Oi.
3: Meus parabéns, que Deus abençoe cada vez mais e mais, que você continue crescendo, evoluindo cada vez mais. E com muita alegria, muita felicidade, muito dinheiro que vem.
1: Amém.
3: Por aí. Que você possa ser muito, muito, muito feliz. Comemore bastante esse dia, hein?
1: Deixa comigo.
0: Mensagem do Davidson.
1: Obrigada.
4: Bom dia, Celim. Bom dia, Ana Júlia.
1: Oi.
4: Bom dia, BHFM. 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Parabéns a você, Ana Júlia.
1: Obrigada.
4: Felicidade, saúde, sempre. Um beijo aí também para minha esposa Renata. Um abraço a todos.
1: Valeu.
0: Aquele intervalo comercial rapidinho, mas você vai lá no site ou no app, né, Ana Júlia? Se cadastra. 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BH 6:33.
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0: Confirmando na BH 6:33.
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0: Nossa, rainha da sofrência, tudo vai ficar bem. Faltando 17 para 7. Ana Júlia, várias mensagens.
1: Vamos ouvir? Você aqui, ó. Ah.
2: Bom dia, Ana Júlia. Bom dia, Celinho.
1: Oi, Maria.
2: Ana Júlia, que Deus te abençoe, que Deus te proteja, que Deus te multiplica. Tudo de bom na sua vida.
1: Amém.
2: E você continua essa pessoa maravilhosa que eu ainda não conheço pessoalmente, mas pretendo te conhecer em breve, se Deus quiser. E ontem eu fui lá fazer hidroginástica, mas pensa numa água fria. Mas consegui fazer uma hora. Beijo, fica com Deus, que Deus te abençoe e te ilumine sempre.
1: Amém.
2: Fica com Deus.
1: Com Deus também. Hein? Obrigada.
3: Bom dia, Celinho,
0: bom dia
3: Ana Júlia, sua linda,
1: e aí?
3: Meus parabéns, muitas felicidades, que o seu sonho realiza todos. Então, gente, manda um abraço aí pra Patrícia Abreu, tá indo trabalhar escutando a melhor rádio do mundo, o BHFM, Marcelo que tá falando, saindo aqui agora contigo depois de um plantão a noite toda. Agora casa e voltar de noite, depois pra pegar um plantãozinho aí pra ir pra São Paulo.
1: Olha!
3: Partiu, meu povo. Tchau e obrigado. Fica com Deus.
1: Obrigada.
0: Bom descanso, Marcelo. Tem mais.
4: Bom dia, BHFM. Uma ótima porta pra gente. Celinho. Ana Júlia, feliz aniversário, que Deus te abençoe imensamente, que você tenha muita paz e muita saúde.
1: Amém.
4: Bora, gente, para essa quarta-feira. Um beijo.
0: Bora.
1: Um beijo, obrigada pelo carinho.
5: Bom dia, BHFM, bom dia, Celinho, bom dia, Ana Júlia.
1: Oi.
5: Parabéns, minha querida, que Deus te abençoe muito. Saúde, paz, felicidades nesse dia tão especial, um caminho cheio de realizações, viu?
1: Amém.
5: Um caminho muito bem feito na sua vida, tá bom?
1: Amém.
5: Manda um alô aqui pra Pedro Leopoldo, um abraço pra todo mundo sintonizado aí na 102.1, tá? BHFM, todo mundo se encontra aqui. Aqui é o Everton de Pedro Leopoldo.
0: Pedro Leopoldo é sua terra,
1: é,
0: né?
1: É minha terra, Celinho, nascida e criada nesse lugar maravilhoso. Um beijo pra todo mundo aí.
6: Bom dia Ana Júlia, bom dia Celinho.
1: Oi.
0: Bom dia.
6: Deus abençoe nosso dia.
0: Amém.
6: Aqui é Jadir, motorista da ambulância de Garapé. Partindo para finalizar mais 12 horas de plantão, completando 24. Nativa, bom demais. Ana Júlia, parabéns para você, tudo de bom.
1: Obrigada.
6: Muita saúde sempre, tá bom? Que Deus abençoe sua vida. Sempre.
1: Amém.
6: É isso aí, um abraço pra vocês. BH é nóis.
0: Isso aí, Jadir mandou mensagem pra você. Faltando 14 pra 7, daqui a pouquinho tem o momento do esporte, né, Ana Júlia?
1: É, já, nós vamos falar do Galo, hein, Celinho?
0: O Galo da Márcia.
1: É ele, já.

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0: Vamos falar de esportes, Ana Júlia.
2: Vamos, Celinho, vamos falar do Galão da Massa, que é um dos times brasileiros que vai viver duas semifinais muito em breve, viu? Tô falando da Copa do Brasil e da Sul-Americana. Na semifinal da Sula, o Galo encara o Montevideo City do Uruguai. Primeiro jogo marcado para o dia 14 de outubro, 7 da noite, na Arena MRV. Já a volta tá marcada para o dia 21 de outubro, também às 7 da noite, no Centenário. Já a semifinal da Copa do Brasil, o Galo já sabe que pega o Grêmio, mas ainda não tem data definida, viu? A CBF ainda não detalhou datas e horário dos jogos, mas a previsão é que o confronto seja na semana entre o dia 1º e 8 de novembro. Estamos na data FIFA, né? Alguns dias aí sem jogos dos campeonatos nacionais, mas já estamos de olho lá na frente, Celinho.
0: Isso.
2: 6h52.
0: Tá na hora de prêmios agora. Vamos liberar um kit completo Novex para hidratar, nutrir e fortalecer e restaurar os fios. 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Quem foi lá se cadastrou bonitinho e ganhou, Ana Júlia?
2: É a Natália, final do telefone 44. Ela é de Sabará. O Nath tem que dar um pulinho aqui para pegar seu prêmio, né, Celinho?
0: Uhum. Avenida Rádio Gabalha, 3502, quarto andar, bairro Estoril, entre 10 e meio-dia e de 1 às 5 da tarde. Menina Ana Júlia, quais foram os destaques de hoje?
2: Condições meteorológicas podem ter contribuído para a queda de helicóptero de Rick. Aniversários de 4 parques municipais serão celebrados com trilhas guiadas. E o Galo se prepara para a semifinal da Copa do Brasil e da Sul-Americana.
0: Ah, que bacana. E assim fechamos esta edição especial aniversário de Ana Júlia Goulart.
2: Eba.
0: Agradecendo todo mundo que mandou áudio. Não deu para rodar todos, Ana Júlia.
2: Ai, gente, foi muito obrigada pelo carinho. Eu vou ouvir todos aqui fora do ar. Muito, muito, muito obrigada. Eu sou feliz demais de estar aqui com vocês todos os dias.
0: Que legal. Vem aí a propaganda política, mas daqui a pouquinho tem um Alô BH, hein?
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1: BH, bom dia, 7:25.
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0: A Cacá, que ainda não se recuperou.
1: Mas amanhã a nossa diva tá de volta, se Deus quiser.
0: Ana Júlia, você tá boa hoje?
1: Eu tô boa não, Celinho.
0: Ele tá o quê?
1: Ótimo! Sem
0: BH.
1: Ela a gente fala tudo errado, você já viu, né?
0: É, a gente fala tudo errado.
1: É ela que puxa o negócio ali. Ela que dá ritmo pra, pra esse programa. Bom dia pra você, Celinho.
0: Bom dia e parabéns, gente. Aniversário desta menina, Ana Júlia Goulart, hoje.
1: Eba, tô aqui celebrando com você e com os melhores ouvintes do mundo. Que delícia! E isso tem a ver com o nosso tema de hoje, viu, Celinho?
0: É mesmo?
1: Você é do time que avisa que é seu aniversário ou espera alguém lembrar? Você, Celinho?
0: Eu fico na miúda.
1: É, não fala nada com ninguém.
0: Dia do meu aniversário eu quero sumir.
1: Ô, gente!
0: É aquele negócio, chega a uma certa idade, você não quer fazer mais aniversário.
1: Ah, não, bô?
0: Você não quer ficar velho.
1: Mas é bom comemorar.
0: Eu parei nos 40.
1: Só fica velho quem não morreu.
0: Esse ano eu vou fazer 41. Mentira!
1: Ô, Celinho... Para de contar mentira pros ouvintes, Celinho. Ou você tá fazendo 60 anos já?
0: Não. Aí você aumentou, né?
1: Quantos aninhos tem o nosso velhote?
0: Segredo.
1: Olha pra você ver, gente. Eu tô fazendo 34 aninhos.
0: Olha.
1: E quero saber de você, melhor ouvinte do mundo, se você é do time que avisa que é seu aniversário ou espera alguém lembrar.
0: Tem gente que vai no Instagram e fala, amanhã é meu aniversário.
1: Eu toda.
0: Hoje é meu aniversário.
1: Eu toda. Contagem regressiva.
0: É. Você faz
1: e faço demais, uai. Já fiz, inclusive, esse ano. Já fui lá, já postei foto, comemorando. Eu acho que é um dia muito especial e que a gente recebe carinho de muitas pessoas. Então eu faço questão de falar, é hoje, hein, gente?
0: Dia de festa, dia de alegria.
1: Dia de festa, dia de comemoração. Manda seu áudio, melhor ouvinte do mundo. 31992360714.
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0: 7:38. Alô, BH de quarta-feira, 23 de setembro, as previsões para Áries. Hoje, contar com as pessoas certas faz toda a diferença no trabalho. A vida social fica agitada com convites e novos contratos. Cor goiaba e o número é 1.
1: Atenção, Touro! Seus amigos podem ajudar em projetos profissionais e isso é sinônimo de sucesso, viu? Quem tá solteiro tem chance de transformar admiração em romance? A cor é verde, o número é o 17.
0: Bom dia, geminianos! Aproveite o momento para estudar, se reciclar e abrir novas portas profissionais. No amor, um bate-papo online pode despertar uma paixão.
1: Ui, ui, ui.
0: Cor branca, o número da sorte é o 16.
1: Câncer, use sua criatividade para encontrar soluções e aproveite a chance de grandes mudanças profissionais. No amor, valorize o espaço de quem você ama. A cor é vermelho e o número é o 10.
0: Bom dia, leãozinho. Valorize a colaboração no trabalho. São essas parcerias que trazem as melhores oportunidades profissionais. No amor, há chances de conhecer alguém. Cor marrom, o número para hoje é o 33.
1: Virgem, sua rotina ganha novidades. Uma nova forma de trabalhar melhora seu humor. No amor, surpresa pode surgir de onde você menos espera. A cor é violeta e o número é o 39.
0: 7:40, daqui a pouquinho as previsões para Libra. Aniversariante do dia. E já tem Escorpião, Sagitário, Capricórnio, Aquário e Peixes também.

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1: Bom dia, faltando 15 para as 8, as previsões para Libra.
2: Capricha, Celinho!
1: Dia de apostar na criatividade e explorar novas abordagens no trabalho. A sorte favorece oportunidades no amor.
2: Olha!
1: Que tal um encontro casual? Cor lilás, o número é 14.
2: Vou passar, tá? Escorpião! O passado aflora um novo jeito de lidar com conflitos no trabalho. No amor, o desafio é equilibrar intensidade e independência. A cor é rosa e o número é o 52?
1: Agora vamos de Sagitário, sua mente fica agitada. Troque experiências com pessoas próximas no trabalho. No amor, uma conversa inteligente acende um romance promissor. Cor preto, o número pra hoje é o 13.
2: Capricórnio!
1: Esse é o meu, hein?
2: Ah, vou caprichar pra você, hein, Celinho? E pra Gigi também.
1: Uhum.
2: Você pode perceber melhor seu valor profissional e explorar seus talentos. No amor, avalie com cuidado seus interesses. A cor é azul e o número é o 2.
1: Aquário, tire um tempo para cuidar de si, renovando seu astral e autoestima. No amor, a conexão emocional e a amizade fortalecem qualquer relação. Cor azul claro e o número é 42.
2: Pra gente encerrar, peixes. Uhum. Ótimo dia pra manter o foco e organizar as pendências com calma. Uma pausa na rotina clareia sua mente. No amor, um encontro inesperado desperta novidades. A cor é azul claro.
1: Este foi o Alto Astral.
2: E o número é o 57, foi mal, esqueci.
1: Ah, esqueceu do número. Amanhã tem mais aqui no Alô BH.
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1: Mas pra quem tá chegando agora, ligou o rádio, não tá sabendo qual é o tema? Conta pra gente, Ana Júlia.
2: Você é do time que avisa que é seu aniversário ou espera alguém lembrar? Ou esconde igual o Celinho? Uhum. Não faz questão nenhuma que as pessoas saibam que é o dia do seu aniversário. Manda seu áudio 319-9236-0714.

0: Henrique Castro, menos é mais, nem pagando na sua BH. Alô, BH! Nosso Alô BH especial de quarta-feira, 23 de setembro. Aniversário desta menina, Ana Júlia. E o nosso tema de hoje, Ana Júlia.
1: Você é do time que avisa que é seu aniversário ou espera alguém lembrar? Temos áudio?
0: Temos.
1: Vamos ouvir.
2: Bom dia, BHQM. Bom dia, Celinho. Bom dia, Ana Júlia.
1: Oi.
2: Viva, é seu aniversário.
1: Eba.
2: Quero bolo. Aqui, eu não sou de ficar falando que eu vou fazer aniversário, não, viu?
0: Também.
2: Por mim, eu ficava quietinha no meu cantinho, só de boa. Se as pessoas lembrarem, é porque gostam da gente. As que
1: verdade.
2: Não lembram, porque nem tchum pra gente.
0: Nem
2: beijos,
0: tchum.
2: BH. Aqui é Patrícia de Nova Lima.
0: Patrícia,
1: um beijo.
0: Nova Lima. Tem mais aqui, Ana Júlia.
3: Bom dia, BHFM. Josiane de Ribeirão das Neves. Oi, primeiramente, Jesus. Parabéns, Ana Júlia.
1: Eva.
3: Deus abençoe grandemente a sua vida. Tá? E passando aqui também para dizer, olha, sobre o tema de hoje. Eu não sou de falar do meu aniversário. Muito pelo contrário, viu? Eu fico caladinha. Eu comemoro, mas eu fico muito caladinha. Esse ano mesmo, eu voltei de férias no dia do meu aniversário e eu não falei nada pra ninguém. E as meninas trabalham comigo, descobriu uma semana depois.
1: Mentira!
3: E fizeram ainda uma festinha pra mim. Eu fiquei morrendo de vergonha, mas enfim. Eu não falo do meu, mas eu falo de todo mundo, tá? Inclusive hoje também é o aniversário do meu filhote. Meu amor, que tá fazendo 10 aninhos também. Então, o meu parabéns vai para o Thales Augusto, amor da vida da mamãe. E é isso. Anuncio o aniversário de todo mundo, tá?
0: Beijo,
1: Júlio. Só dela que não. Um beijo pra você e pro filhote.
0: Por enquanto, meu time tá ganhando, hein?
1: É.
0: Todo mundo na miúda.
1: 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Hora de trânsito, Celinho.
0: Conta pra gente.
1: Trânsito intenso na BR-040, altura do Morro do Confisco, sentido Belo Horizonte. Quem puder, deve evitar o local. Já já tem mais informação.
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5: BH, faltando 4 para as 8. Bom dia.

0: semana. E o tema de hoje é especial, hein?
1: Parabéns! Uhul! Vamos falar de aniversário, gente? Você é do time que avisa que é seu aniversário? Ou espera alguém lembrar? Fica bem caladinho ali, enquanto ninguém fala nada, você também não fala.
0: Não fala.
1: Tem áudio?
0: Temos!
1: Vamos ouvir?
0: Vamos ouvir aqui.
2: Bom dia, BHFM.
0: Peraí, para susto.
2: Bom dia, turma toda que escuta BHFM, que é ótima. Ô, turma, eu costumo avisar o meu aniversário, não, viu?
0: Aí, ó.
2: Meu aniversário é 31 de dezembro.
0: Já tá
2: avisando. Não avisar muito, não. É uma época de festa, né? Quem convive comigo, assim, todo mundo sabe.
0: É, eu tenho esse problema
2: também. Eduardo de Citrolândia, Betim. Bom dia pra vocês da BHFM, radialista. Bacana demais, bom dia.
0: Bom dia, Eduardo.
1: Obrigada pelo carinho.
0: Bom, eu faço aniversário 22 de dezembro. Você acha que 22 de dezembro alguém vai lembrar do meu aniversário?
1: Ah, pois eu vou lembrar. Já botei até um alarme aqui, você vai ver.
0: Tá bom, quero ver.
3: bom dia, Ana Júlia e Celinho.
1: Oi.
3: Parabéns, Ana Júlia, pelo seu aniversário.
1: Obrigada.
3: Dia do meu aniversário eu anuncio um mês antes.
1: Boa!
3: Pra que ninguém esqueça. Geralmente comemoro uns 5 dias. Festa pra todo lado.
1: Isso!
3: É muito bom comemorar mais um ano de vida, né?
1: Com certeza.
3: Todos aí têm um dia abençoado, principalmente pra você, Ana Júlia.
1: Muito obrigada! Finalmente alguém pra se juntar a mim.
0: Por falar nisso, menina Ana Júlia,
1: diga,
0: onde serão as comemorações?
1: Celinho, então, vamos fazer 3 dias de intensas comemorações.
0: Opa.
1: Começando na sexta-feira, depois indo no sábado, depois no domingo.
0: Pagode. Van...
1: Começando hoje, né, Gigi?
0: Pagode.
1: Então, eu até tenho uma ideia de fazer alguma coisa amanhã também. Tudo pagode.
0: Tudo pagode, eu sei.
1: Mas aí o horário também começa a me dar uma limitada, né, Celinho?
0: A menina acorda de madrugada.
1: De todo jeito, nós vamos comemorar muito, tá?
0: Com certeza.
1: Condições meteorológicas podem ter contribuído para a queda de helicóptero de Rick. Aniversários de 4 parques municipais serão celebrados com trilhas guiadas. Galo se prepara para a semifinal da Copa do Brasil e da Sul-Americana.
0: Situação do trânsito, Ana Júlia.
1: Ai, Celinho, tá complicado, viu?
0: Onde?
1: Principalmente na Avenida Nossa Senhora do Carmo, na descida ali da BR-356, passando pelo BH Shopping. Tem lentidão no sentido centro, viu, gente? Quem puder deve evitar o local. Já já tem mais informação?
0: BH-85, bom dia.
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2: Bomba, bomba, bomba, Celinho.
3: Atriz tá de volta às novelas. Quem é, Ana Júlia?
2: É a Alessandra Negrini, gente, que tá escalada pra nova novela da Globo. Ela que não tá no ar em novela, né? Desde 2022, Celinho. 4 anos. O último papel da atriz foi em Travessia, Trama das 9 da TV Globo. E ela volta pra novela das 7. Vai viver uma paulistana que tem ali uma situação na novela Elas que Lutem. Tá prevista para estrear em março de 2027, novela do autor Daniel Ortiz. Vamos ver aí como é que Alessandra Negrini voltará às novelas da Globo.
3: Falar,
2: ela que arrasa, atriz maravilhosa.
3: Ela já tem 56 anos e uma carinha de menina.
2: Carinha de menina. Linda, linda, linda, Celinho.
3: Daqui a pouquinho tem mais.
2: Já tem mais. Fica aí, hein?

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1: Bomba, bomba, bomba, Celinho.
2: Ana Júlia.
1: Oi.
2: O famoso tenta retomar o casamento, quem é?
1: Isso mesmo, Pedro Scooby tá tentando voltar com a Cynthia Dicker, Celinho. Os dois apareceram há algumas semanas em um ambiente público. Na ocasião, ela tava sendo apresentada como musa do carnaval da Salgueiro. E ele, com muito carinho ali com ela também muito carinho com ele. Todo mundo já tava, inclusive, apostando que os dois já estavam voltando. Uhum. Mas, por enquanto, não tem confirmação. É só uma tentativa. De acordo com amigos próximos do surfista, ele tá esperando o sinal verde da modelo pra, de fato, retomar esse casamento. Casamento que durou 6 anos, que rendeu uma nenenzinha linda.
2: Ó, oh, que legal, hein?
1: E eles estão tentando voltar. Será, hein, Celinho?
2: Ah, torço pra que voltem. Casal lindo, hein?
1: Lindo mesmo. Já estão morando separados já há algum tempo. Eles comunicaram oficialmente o término do relacionamento no dia 31 de agosto. Será 30 diazinhos só separados?
2: Oh. Ai,
1: só
2: dá.
1: Pra dar aquele respiro?
2: Eita, saudade, hein, meu Deus. É bom, hein?
1: A reconciliação é bom, né, Celinho?
2: Boa demais.
1: Vamos aguardar.
2: Vamos. Mas vamos falar do tema de hoje?
1: Vamos! O tema de hoje é
2: quem
1: aniversário.
2: Quem tá chegando agora, não tá sabendo, Ana Júlia conta.
1: E aí, gente, você é do time que avisa que é seu aniversário? Ou espera alguém lembrar? E se ninguém lembra, você fica, ó, bem caladinho. Manda seu áudio, 31992360714.
2: E pode se cadastrar, porque daqui a pouquinho entra ao vivo, participa com a gente e fatura par de ingresso, setor VIP. Eu disse setor VIP, vai curtir. Show da turnê Bem Black, de Thiaguinho e Pericão. 17 de outubro, a partir das 3 da tarde, área externa do Mineirinho. A classificação é 18 anos. Corre lá, faça seu cadastro. Olha quem tá aí, Fabinho.
1: Amor!

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2: Ô, menina Ana Júlia Goulart!
3: Diga, menino Celinho!
2: Aniversariante do dia!
3: Sou eu!
2: Conta pra gente, qual é o tema de hoje?
3: Então, gente, falando de aniversário, você é do time que avisa que é o seu? Ou espera alguém lembrar? Ou esconde, igual o Celinho?
2: Eu escondo mesmo.
3: Temos áudio?
2: Temos.
3: Vamos ouvir.
4: Bom dia, Celinho. Bom dia, Ana Júlia.
3: Oi!
4: E fala, Matheus, motorista de aplicativo aqui de Brité.
2: Tudo nosso.
4: Famosos Britexas.
2: Britexas.
4: Sobre o tema de hoje aí, eu particularmente eu detesto avisar os outros no meu aniversário, porque eu faço aniversário dia 1º de abril.
3: Oh,
4: então todo mundo acha que é palhaçada, é brincadeira, e fica aquelas piadinhas, todo ano a mesma coisa. Então, normalmente eu já nem aviso mais. Espero só quem sabe mesmo, e tá bom, eu não posto muita coisa. Eu fico mais. Então, os outros acham que é brincadeira, que é mentira por causa do dia. Uhum. Tô na mesma piada. Não dá, não.
2: Valeu, Matheus.
3: Valeu.
2: E mais?
5: Bom dia, Ana Júlia. Bom dia, Celinho. Cancelo Black, do Bairro Salgado Filho.
3: Oi.
5: Então, referente ao tema de hoje aí, eu não sou de falar não. Mas o povo acaba sabendo. Por quê? Normalmente eu tiro o mês e todo fim de semana eu gosto de sair pra algum lugar. Alguma casa de show, um pagode. De preferência um pagode, um samba. E o pessoal vai comemorar comigo.
2: Time de Ana Júlia.
5: É isso aí. E Ana Júlia, feliz aniversário, feliz vida. Deus
3: Obrigada,
5: abençoe.
3: Obrigada, amor.
5: BH FM, todo mundo se encontra aqui.
2: Valeu,
3: Tchelo. Beijo.
2: Vem você também participar com a gente? Manda áudio, né, Ana Júlia?
3: E aí, você é do time que avisa que é seu aniversário ou espera alguém lembrar? 31992360714.
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2: BH 17 para as 9.
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1: Murilo Rufi, só com ela. Faltando 11 para as 9, Ana Júlia, tá na hora de falar com a Maiara lá no São João Batista.
2: Ei, Maiara, bom dia!
3: Olá, pessoal, bom dia, tudo bem?
2: Tudo ótimo. Bem, e você?
3: Tudo bom, graças a Deus.
2: Seja bem-vinda. Muito obrigada.
1: Obrigada.
2: Seja bem-vinda ao nosso Alô BH. E me conta aqui, você é do time que avisa que é seu aniversário ou espera alguém lembrar, Mai?
3: Ai, gente, eu aviso, né? Porque é o dia que a gente nasceu. Uhum. E eu acho que as pessoas têm que saber, Deus abençoar e todo mundo festejar junto com a gente.
2: Isso mesmo. Que dia que é o seu, Mai?
3: O meu é 7 de novembro.
2: Oh, tá chegando também, hein?
3: Tá quase, tá quase.
2: E você costuma lembrar aniversário de outras pessoas?
3: Ô, gente, eu lembro. Minha cabeça não anda muito boa, não, mas eu lembro o dado, assim. Eu vou lembrar, sim.
2: Ah, que bom. Muito obrigada, viu, Mai?
3: Oi, gente, eu te agradeço, tá? Escuto vocês todos os dias de manhã.
1: Oh, que legal.
2: Obrigada, Maiara, pelo carinho.
1: Vamos dar presente pra ela?
2: Vamos.
1: Será que ela vai querer?
2: Claro, lógico.
1: Par de ingresso, você tô VIP. É VIP, viu, Mai?
3: Nossa.
1: Vai curtir show da turnê Bem Black, Thiaguinho Pericão, 17 de outubro, a partir das 3 da tarde, área externa do Mineirinho, a classificação é 18 anos.
2: Chique.
1: Ganhou!
3: Obrigada.
1: Vem buscar, tem 5 dias úteis. Beijo pra você, tá. Boa quarta-feira. Tchau,
2: te esperamos,
1: Maiara,
2: aqui.

0: já falei, é a realidade do casado. Zé Neto Cristiano, quase todo dia. Alô, BH. De quarta-feira, especial, Ana Júlia, fazendo aniversário. Qual é o nosso tema de hoje, Ana?
1: Você é do time que avisa que é seu aniversário ou espera alguém lembrar?
0: Temos áudio.
1: Vamos ouvir?
2: Alô, BH, bom dia.
1: Oi.
2: Bom dia, Ana Júlia. Parabéns pra você nessa data, querida. Muitas felicidades, muitos anos de vida.
1: Obrigada.
2: Eu, no dia do meu aniversário, eu sumo. Eu sou o Sérgio, de Belo Horizonte, do bairro Céu Azul.
1: Que isso, gente?
0: Valeu, Sergião.
1: Ele tamo some. Que? Não, tô boba.
3: Bom dia, BH. Ana Júlia, parabéns.
0: Parabéns.
3: Tudo de bom pra você, viu?
1: Obrigada. Ô,
3: gente, eu sou do tipo que anuncio o meu aniversário um mês antes. Meu aniversário é dia 20 de outubro. Libriana, meu amor. Então, você me catar, né? Somos as melhores.
1: Somos.
3: Mas eu vou anunciando o meu aniversário 30 dias antes, entendeu? Pra chegar no dia e ninguém falar que não sabia, porque não avisou. Então, eu já vou avisando. Tem que avisar, gente. Nosso nascimento tem que ser comemorado. Beijo. Aqui é Dani de Contagem. BH FM, a melhor rádio do mundo.
0: Valeu, Dani.
1: Valeu. Preço médio da passagem aérea é o maior desde 2024? Câmara de BH aprova reajuste de 4,11% para servidores da Prefeitura. Fortaleza tem 48% de possibilidade de acesso direto à Série A.
0: Olha, o Ana Júlia não é que ele saiu?
1: Ô, Celinho.
0: Apareceu.
1: Foi só a gente falar que hoje não ia ter sol que ele resolveu dar o ar da graça. Mas, ó, gente, hoje vai ser dia de chuva, viu? Céu parcialmente nublado a nublado, com possibilidade de chuva forte a qualquer momento. Termômetros variando de 19 graus de mínima a 29 de máxima e a umidade relativa do ar na casa dos 45%. Tem alerta de chuva forte, então fiquem de olho. Já já tem mais informação.
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1: Ah, canção rei. Isso aqui tem que ter sentimento.

0: Simone Mendes.
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0: Nosso Alô, BH de quarta-feira é especial porque a menina Ana Júlia tá fazendo aniversário hoje.
2: Eba! E você, melhor ouvinte do mundo, quando faz aniversário, faz questão de contar pra todo mundo?
0: Tá
2: ou prefere esconder? Conta pra gente, manda seu áudio que ainda dá tempo. 31992360714.
3: Bom dia, pessoal da BHFM. Bom dia, Ana Júlia.
2: Parabéns. Oi.
3: Pelo seu dia.
2: Obrigada.
3: Libriana Nata, primeiro decanato, né?
2: Aham.
3: Bom dia a todos aí. Eu amo comemorar meu aniversário. Eu já aviso um mês antes, né?
0: Avisa.
3: Pra todo mundo ficar sabendo. Pra celebrar a vida é muito bom. Tem pessoas que não gostam porque acham que é um ano a menos de vida.
2: Uhum.
3: Mas a gente não sabe o dia do mês, a gente tem que comemorar hoje.
2: Exatamente.
3: Bom dia pra vocês. E a BH é a melhor rádio e os melhores ouvintes do mundo.
2: Ah,
3: beijos.
2: Vocês.
0: Beijo, Liliane. Liliane que mandou. Tem mais aqui, ó.
2: Vamos ouvir.
0: Mais um áudio pra gente, peraí. Se o programa colaborar, né, meu filho? Abre o áudio aí, tá logo. Agora sim, vai.
4: Bom dia, bom dia, bom dia.
2: Bom
4: parabéns,
2: dia.
4: Ana Ju.
2: Obrigada.
4: Deus abençoe toda sorte de bênção. Aqui é Cristiano de Caratinga.
0: Caratinga?
4: Ligadinha na BHFM. Deixa eu falar com você.
0: Caratinga,
4: eu sou
0: é
4: daquela
0: longe.
4: Que eu faço um espetáculo. Anuncio os quatro ventos
2: no
4: dia do meu aniversário. Aí no dia do meu aniversário eu fui caladinha pra ver quem vai me dar os parabéns, as felicitações.
0: Presentes.
4: No dia mesmo eu fui calado, mas antes eu anuncio os quatro ventos. E eu sou daquela assim, de lembrar a data de aniversário de todo mundo. E todo mundo eu tenho que fazer uma pequena homenagem, seja Instagram, seja no WhatsApp, eu tô sempre demonstrando pra pessoa, sempre falando, tô aqui, feliz aniversário.
2: Que legal.
0: Oh, legal
2: muito
0: mesmo.
2: Bom.
0: Beijo pra você em Caratinga. Ô, Ana Júlia, daqui a pouquinho, no finalzinho desse programa, a gente vai dar de presente um espremedor de cítricos Mondial, mas cópia personalizado da BH. 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
0: Isso aí.
2: 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Bruno Guimarães, da seleção brasileira, quebra o silêncio sobre o pênalti perdido na Copa. Já tem mais informação.
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2: É hoje, FM. Celinho, dia do Tribunal das Causas Minúsculas. Bora subir o nosso púlpito e colocar pra fora aquilo que tá te perturbando.
3: Incomodando.
2: Posso puxar uma fila?
3: Pode.
2: Então, gente, eu gostaria de reclamar das pessoas que não usam fone de ouvido em ambientes públicos. Eu não sou obrigada a assistir o Reels que você tá vendo. E a partir do momento... Você faz?
3: Faço.
2: Não acredito.
3: Faço.
2: Eu não quero assistir...
3: Meu fone estragou, tô sem fone.
2: Vou arrumar um pra você, pra ficar tranquila.
3: Por favor.
2: Eu não gosto de assistir as coisas que os outros estão vendo, Celinho. E outra, ouvir o áudio dos outros. Eu sou fofoqueira, gente, eu sou curiosa. Se você tá ouvindo um trem alto do meu lado, eu não consigo fazer mais nada.
3: Para.
2: E aí, como é que faz?
3: Já era.
2: Não faz. E você, Celinho?
3: Eu tô com sono hoje porque minha mulher ronca a noite inteira.
2: Ih.
3: Que falar?
2: Ai, meu Deus.
3: Eu não aguento mais.
2: Em defesa da esposa do Celinho, que eu tô aqui pra fazer a advogada do diabo...
3: Ué, vai me defender,
2: ele
3: não?
2: Não, vou defender ela. O Celinho tem um sono que cai uma pena no chão, ele acorda.
3: Eu acordo.
2: Se você respirar errado, ele acorda.
3: Com certeza.
2: Eu durmo igual uma pedra, gente. Se não for um treino lá dentro de casa, eu não fico sabendo, não.
3: Vamos ouvir a Kênia?
2: Vamos.
4: Oi, meu nome é Kênia. Eu falo aqui do bairro Riacho.
3: Riacho nosso.
4: E a minha causa minúscula, que é imensa, é a pessoa que conversa cutucando.
3: Ah, cutucando.
4: Gente, eu tenho um ranço.
2: Isso mata.
4: Eu não
2: mata
4: aguento. Mesmo. Eu tenho vontade de sair correndo. Mas é isso.
3: Ela não aguenta a pessoa cutucando.
2: Arrasou!
3: Tá faturando. 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Semana que vem tem mais, né, Ana?
2: Semana que vem tem mais. Toda quarta-feira é dia do Tribunal das Causas Minúsculas aqui no Alô BH, hein?

0: Tô chocado. Sorriso Maroto, Ludmilla, camisa 10. Não mereça ser amante. Faltando 7 minutos para as 10, daqui a pouquinho tem uma conexão. Marcelo Rodrigues chega por aqui. Você continua, né, Ana Júlia?
1: Continuo contando pro melhor ouvinte do mundo tudo que tá bombando na internet, Celinho.
0: É daqui a pouquinho. BH, faltando 6 para as 10.
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0: Gustavo Mioto. Pra fechar o Alô BH desta quarta-feira, 23 de setembro. Menina Ana Júlia.
1: Se acabou.
0: Acabou. Amanhã tem mais às 7 da manhã.
1: Isso mesmo.
0: Mas a gente tá aqui, abrindo a lojinha, às 5.
1: Isso.
0: Com o Giro BH.
1: Exato.
0: Vem aí o Marcelo Rodrigues e o Conexão. Nem vou falar, você vai de quê? Porque você não vai, né? Você vai continuar aqui.
1: Eu continuo aqui. Eu não posso ir, Celinho. Eu tenho que ficar.
0: Eu sei disso. Mas vai ficar muito bem acompanhado.
1: Sempre.
0: O homem chegou.
1: Chegou. É ele.
0: Até amanhã.
1: Beijo.
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5: BH, bom dia. Agora 10:03.
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5: Bora lá então, tá no ar o Conexão BH nesta quarta-feira, 23 de setembro de 2026. Aqui fala o Marcelo Rodrigues e a frase: o alho que tempera a comida, se cair no olho, pode arder. A vida é assim, nem tudo que é bom faz bem o tempo todo. É.
1: Filosofia.
5: Hoje tá reflexivo o Marcelo.
1: Complementando, a coisa certa no lugar errado é a mesma coisa da coisa errada.
5: É isso. Aí você falou, hein?
1: Hein, Marcelo?
5: Aí você hablou, hein?
1: Aí sim, hein?
5: Chegamos junto nessa quarta-feira, meio de semana, uma quarta-feira especial, Ana Júlia Goulart?
1: Claro, tô celebrando 34 aninhos,
5: 34?
1: Marcelo.
5: Você fala a mesma idade, né, menina?
1: Não tem problema de falar a minha idade, não.
5: Não vê problema com isso,
1: porque
5: não?
1: Porque o rostinho é de 20. O joelho é de 80, mas...
5: Manda!
7: Salgadinho, viu?
5: Participa junto com a gente. Manda feliz aniversário pra Ana Júlia Goulart.
1: Eba!
5: Com T no final.

0: Gomes por aqui, doideira, meu coração.
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0: Fora de trends, Ana Júlia, o que que tá em alta na internet? Conta pra gente aí nessa quarta-feira.
2: Marcel, olha só isso. Depois de realizar uma enquete pública através das redes sociais, o presidente dos Estados Unidos, Donald Trump, anunciou que vai mudar o nome da inteligência artificial pra superinteligência. Oh. Ele, que é um defensor ferrenho de que a IA siga avançando, afirmou que o novo nome soa muito melhor.
3: Oh, menino.
2: Então lá não pode falar inteligência artificial mais não, viu, gente? Agora é só superinteligência.
3: Ah, tá.
2: Então, tá bom, Trump.
3: Tá bom, então.
2: Tá beleza.
0: É superinteligência agora o nome.
2: É.

0: Eu vou continuar falando IA, inteligência artificial.
1: É, mas eu tô no Brasil, né?
0: É, exatamente. Aqui é nós que vai mandar no Pará. É.
1: Passou ali, aí manda pra lá.
0: Exatamente.
1: Pra cá, manda nós.
0: É isso.
1: E você, eu quero saber qual o nome que você acha que não tem o menor sentido e que se você pudesse, você mudaria, Marcelo?
0: Eu já vou no Planeta Terra.
1: Planeta Terra.
0: Gente, todas as fotos que tem, não é água que você vê? Só vê água.
1: Sim.
0: Eu não vejo uma pessoa lá de cima quando se tira aquelas fotos lá de cima,
1: não.
0: Entendeu?
1: Não tem um chãozinho de terra batido.
0: Não tem um chãozinho de terra.
1: Terra em vermelha.
0: Um barranco.
1: Não tem. Ou planeta água ou planeta árvore.
0: Isso.
1: Planeta verde.
0: Pode ser também.
1: Né?
0: Agora, terra? Vamos mudar esse negócio, cara. Não
1: tá errado, né,
0: não
1: Marcelo?
0: Gosto. Não.
1: E eu vou invadir aqui a área jurídica e pedir pra mudar o tal do homicídio culposo, homicídio doloso. O culposo é quando a pessoa não teve a intenção. O doloso é quando quis...
0: Pois
1: gente,
0: é, gente.
1: Mas que bagunça é essa?
0: Doloso não é quando você tem dó? Culpa quando você não tem culpa?
1: Não é.
0: Eu concordo com
1: você. É o contrário.
0: É o contrário, né?
1: E outra, vou puxar mais uma fila. Cachorro quente. Não dá pra chamar de cachorro quente, não. Eu fico com pesar de comer o cachorro.
0: Cachorro. Dá mais que...
1: É, gente. Vamos tá mudando isso aí. E você, melhor ouvinte do mundo? Qual nome você acha que não tem o menor sentido? E que se você pudesse, você mudaria? Manda pra cá. 31992360714.
0: Temos bem leve.

0: Freitas, me fala qual necessidade. 10h38. Só necessidade dessas palavras aí, né, Ana Júlia?
1: É, mas eu amo essa música.
0: Essa música é boa.
1: Acho que ela tem um swing tão gostoso.
0: Tem um borogodó, né?
1: Tem, ela tem um molho.
0: Tem um tempero.
1: E sabe o que é que tem o molho?
0: Ah.
1: O Trends e o melhor ouvinte do mundo participando com a gente. Qual nome você acha que não tem o menor sentido e que se você pudesse, você mudaria? Vamos ouvir, Marcelo?
2: Bom dia, bom dia, bom dia, BHFM. Aqui é Cristiano de Esmeraldas. Tudo bem com vocês?
1: Tudo.
2: Aqui, sobre o tema aí, pé de moleque. É difícil, né? Pé
1: verdade.
2: De moleque, não é de amendoim? Não dá pra saber. E outra, girassol. A flor do girassol, ela não gira, ela só segue o sol. Então esse nome aí não faz sentido, beleza? Então, um bom dia a todos da rádio aí. BHFM, a gente se encontra aqui.
1: Girassol, ela não gira, ela só busca o sol.
0: Só busca o sol.
1: Ela não dá um 360 mesmo,
0: não.
1: Não
0: dá, não.
1: Não, ela dá no máximo 180.
0: Já são biólogos aí, entendeu? De plantão. Vamos resolver essa situação aí, porque realmente é uma...
1: Manda seu áudio, participa com a gente. Qual nome você acha que não tem o menor sentido?

0: Beyoncé por aqui na BH.
1: Fechando essa edição dos 45 minutos direto de muita música, estamos falando de nomes por aqui no Trends agora, né, Ana Júlia?
2: Mais que isso, Marcelo, nomes que não fazem sentido nenhum, que se você pudesse, você mudaria. Manda seu áudio, participa com a gente, 31992360714.
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21: DH 10 para as 11.
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0: Farmácia BH com o Murilo Huff.
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0: Tá rolando Trend BH, a galera chegando junto também, mandando áudio pra gente aqui na manhã desta quarta-feira, né, Ana Júlia?
2: Qual nome que você acha que não faz o menor sentido? Vamos ouvir áudio.
3: Bom dia, bom dia, bom dia. De A a Z, de 0 a 100, pra não esquecer de ninguém, tá bom? Um abraço pra vocês aí da BHFM. Aqui é Marcelo, motorista aplicativo. Deixa eu falar pra vocês sobre o tema de hoje. O que eu mudaria de inicialmente seria o nome dessas avenidas e ruas. Por exemplo, a Avenida Amazonas seria a Avenida Elmazona, porque misericórdia, horário de pico lá, ninguém merece. E a Via Expressa seria a Via Estressa. Outro também que, vou falar pra vocês, se pegar no horário de pico, você fica estressado. Abraço, BHFM é a melhor rádio do mundo.
0: Boa!
2: Um beijo, valeu!
0: Oi!
4: Bom dia, BHFM.
2: Oi.
4: Bom dia, meus amores. Ana Júlia Goulart, parabéns, felicidades pra você. E
2: obrigada.
4: Sobre a trend de hoje, o tal do cadastro único. Gente, isso é horrível. Pelo amor de Deus. Uhum. A gente fala cadastro único, não é que tem que falar a sigla. Pelo amor de Deus, isso é complicado.
5: Bom dia, BH. Pra mim, um nome que não faz sentido nenhum é calça. Porque a calça a gente veste. Se fosse pra mudar o nome da calça, eu ia falar assim, ah, vou ali vestir minha cobre-perna. Entendeu? Cobre-perna. Cobre-perna do que calça. O sapato, você podia chamar de calça. Ah, vou ali colocar um calça. Entendeu? Porque a calça, tipo assim, o sapato na minha cabeça faz sentido.
0: Nossa!
2: Nossa, Marcelo, tem calçado pra sapato, né?
0: Exato.
2: Algumas pessoas usam calçado, eu acho que super faz sentido. Cobre-perna, a partir de hoje, nunca mais chamo calça de calça, só cobre-perna.
0: Cobre-perna.
2: Tá? Vou botar minha cobre-perna ali.
0: Exatamente, aí vem a calçada da rua. E aí, como é que a gente
2: bagunçou.
0: Faz? Bagunçou.
2: Bagunçou. Passeio. Eu não chamo de calçada na rua, eu chamo de passeio.
0: Passeio.
2: No lugar de passar é passeio.
0: Passeio. Passar, você tá passando ali, chama passeio.
2: É, tô passeando. Passando, passeio.
0: Passeio.
2: É.
0: Tudo certo. Vamos de pagodinha, né, Júlia?
2: Vambora.
0: 10h57, bom dia, BH.

0: MC Daniel, WN com o GM, vamos de pagodinho, vamos sim pro break, daqui a pouquinho tem outra edição do Trends BH e você interage sempre junto com a gente por aqui com o que tá bombando no mundo, né, Ana Júlia?
1: Já anota nosso WhatsApp, 31992360714.
0: Tem prêmio saindo aqui, ó, pra Sabrina do Havaí, final do telefone 39, ô Sabrina, faturou aqui voucher pro bar Altas Horas, unidade Fleming, valendo uma porção de empanaditos. Empanaditos deve ser bom, hein, Ana Júlia?
1: Não tem como ser ruim não, Marcelo. Empanaditos. Que é empanadinha, é piquititinho. Uhum. É o nome aí, é já nome. Diz tudo.
0: Empanaditos.
1: Amei.
0: Achei legal.
1: Também.
0: Muito bom, bar Altas Horas. Mais duas bebidas à sua escolha. Promoção válida para maiores de 18 anos. 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Sabrina, já sabe, 5 dias para retirar seu prêmio. Combinado? Daqui a pouquinho, mais de uma edição dos 45 minutos direto de muito som na BH.
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0: 11 horas.
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13: BH, bom dia, 11:06.
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0: Cyrus por aqui. Flowers na sua BH, agora 11h41. Bom dia! Gente, centenas de celulares são roubados todos os dias no Brasil, né? E aí, como é que você protege seus dados, hein? Esse é o tema de hoje aqui no É Da Sua Conta, nosso quadro em parceria com o Banco PicPay. E aí, Fabi Travagem, bom dia pra você. O que fazer pra proteger nossos dados, hein? Bom dia!
1: Bom dia pra você, Marcelo, e todo mundo que tá ouvindo aqui a BH. Pois é, né, Marcelo? Complicado isso, né? Mas tem formas da gente blindar aí os nossos aplicativos mais sensíveis, viu? O WhatsApp, por exemplo, ele permite que você coloque uma segunda camada de proteção. Assim, caso o ladrão roube o seu celular desbloqueado, ele ainda precisa digitar uma senha para poder abrir o seu aplicativo de conversas. Além disso, normalmente, os sistemas operacionais dos smartphones, eles têm estratégias aí para proteger os aplicativos, viu? No iOS, por exemplo, existe a funcionalidade tempo de uso. Você define quanto tempo você pode ficar usando determinado aplicativo, depois o app vai lá e fecha sozinho e aí pede uma senha diferente da que você usou para poder desbloquear o celular. Já no Android tem a opção de criar pasta segura, né? Você cria uma pasta segura, coloca lá os seus aplicativos lá dentro e mesmo que o celular esteja desbloqueado, esses aplicativos ficam ocultos, Marcelo.
0: Bacana. E com o aplicativo do banco, Fabi, tem uma função parecida?
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0: 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Maravilha, Fabi! Muito obrigado, então, pelas dicas de hoje. Amanhã você volta aqui nesse mesmo horário para mais um É Da Sua Conta. 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
1: 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We'll

0: Vitamina C aqui na BHFM, fechando essa edição dos 45 minutos, direto de muita música, sequência premiada rolando também e prêmio saindo toda hora. 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
0: 11h47 agora.
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4: 11:52, bom dia.

0: você um excelente dia.
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0: Salve, viu? Botando pra mexer nos corações.

0: Ótima tarde pra você que se liga aqui em 102.1. Daqui a pouquinho tem o Trends BH com o que tá em alta na internet. Vem com a gente.
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0: 1:04.
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21: Boa tarde, agora 1:09. Seguimos por aqui com muita música no seu rádio e prêmios também, ó. Se inscreve lá no site.

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0: o Matheus e Cauã por aqui. Não recomendo, recomendamos você ficar ligado com a gente por aqui, porque tá na hora de mais um Trends. Ana Júlia Goulart, conta pra gente o que, que tá em alta na internet agora aí, Ana Júlia.
1: Boa tarde, Marcelo. Boa tarde, melhor ouvinte do mundo. Vamos falar de Taylor Swift, que anunciou quase um ano depois do lançamento do último álbum, que vem canções novas por aí, tá? E esse álbum, né, esse disco novo aí, foi intitulado Paciência Zero, Marcelo.
0: Hoje.
1: Olha só que nome interessante. Taylor, que se casou recentemente com um astro de futebol americano, fez uma festa de arromba e agora resolveu voltar a cantar. Tá retomando aí o caminho da música. Agora eu quero saber de você, Marcelo, e do melhor ouvinte do mundo. O que que você tem paciência zero, hein? Ai, gente, eu vou falar, viu? Eu tenho paciência zero pra gente que não respeita as regras de trânsito. Para onde não pode, vira onde não pode, é contramão, não respeita nada nem ninguém. Paciência zero. E você, hein, Marcelo?
0: Ah, eu vou com fila. Tem gente que não respeita a fila, menina. Aí você tá na fila, por exemplo, do supermercado ali. Sabe, Angela? Aí de repente a pessoa tá te encostando. Oh, don't touch me. Não encoste em mim. Fica encostando, eu não sou touchscreen, não, gente. Calma aí, espera a sua vez, depois você vai passar na fila também, tem que esperar. Fila é pra ser respeitada. Manda seu áudio pra gente. 319-9236-0714.

0: H por aqui com as melhores músicas pra você aí, ó, na tarde da sua quarta-feira. Joyce do Guanabara, final do telefone 08, se deu bem, faturou voucher de 2 horas no Motel Del Rey e também o copo personalizado da BH. Parabéns, Joyce, ó, válido de segunda a quinta, exceto feriado, véspera e dia dos namorados, 5 dias úteis, tá bom pra você retirar aqui os seus prêmios de segunda a sexta-feira, de 10 a meio-dia e das 13 às 17 horas. 1h44.
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0: aqui. Direitos iguais em 102.1. Você ligado com a gente, curtindo o Conexão BH, com um prêmio saindo toda hora pra você que se inscreve no site ou no nosso aplicativo aí, ó. Guilherme do São Benedito, final do telefone 02, faturou par de ingressos pra peça teatral Nanny People, segunda chance, dia 1º de outubro, às 9 da noite, no Cine Teatro Brasil, classificação 16 anos. Guilherme, seu nome vai estar na portaria do teatro. Combinado? Daqui a pouquinho tem mais músicas por aqui.
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0: Agora, 1h58.
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1: Marília Mendonça, aqui na BH.
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1: E a Poliana Rosado, a Poli, tá aqui com a gente pra contar o que tá em alta na internet, que é trend nesse momento, né, Poli? Boa tarde pra você.
3: Cheguei. Boa tarde, Marcelo. Boa tarde, melhor ouvinte do mundo. Já cheguei com notícia quente aqui pra vocês.
1: Ô, menina, vamos lá, conta pra gente.
3: Vamos falar da Paola Oliveira. Ela confirmou agora há pouco que será a nova rainha de bateria da Imperatriz Leopoldinense no Carnaval 2027.
1: É ela!
3: Olha, a atriz que deixou o posto de rainha de bateria da Grande Rio em 2025, não desfilou pela escola esse ano, né? Uhum. Revelou que o retorno à avenida não estava em seus planos, mas que a distância fez com que ela percebesse o quanto ainda é ligada à festa. Ela disse que voltar realmente não estava nos planos dela, mas que é muito difícil se despedir completamente de algo que faz parte da gente.
1: Olha.
3: E aí, menino, já tá assim, ó, bombando lá. Ela fez um vídeo em collab, né, no perfil dela. Um vídeo bonito lá na Sapucaí, junto com o perfil da escola de samba também. Ela é muito querida, né, Marcelo?
1: Ela é um show à parte,
3: pelo público,
1: né?
3: Do carnaval, ela é muito querida.
1: E é isso. Vamos perguntar o que pro melhor ouvinte?
3: Olha, Marcelo, essa aqui é muito boa, hein? Você acha que voltar atrás é feio? Você não tem problema nenhum em assumir que mudou? Mudei mesmo, é isso aí, ó, e não tem problema nisso, não.
1: Ah, eu acho que é assim, a vida é feita de mudanças, não é feio nada não, gente. A gente tem que assumir mesmo que mudou e pronto, acabou e seguir a vida toca pra frente.
3: Tem aquela frase do Raul Seixas, né, famosa, que eu gosto muito. Eu prefiro ser essa metamorfose ambulante do que ter aquela velha opinião.

0: Chegou um prêmio pra você no final dos 45 de música, Patrícia do Santa Maria. Final do telefone 43. Patrícia, faturou aqui, ó. 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Daqui a pouquinho, depois do intervalo, tem mais músicas pra você na sua BH. Excelente quarta-feira. Boa tarde. 15 faltando pras 3.
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0: SBH com Péricles. Já é aqui em 102.1. As melhores músicas pra você curtir a sua quarta-feira junto com a gente. Eu sou Marcelo Rodrigues, estou indo nessa. A gente se fala por aqui nas ondas da BH. Tchau. 2h56.
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0: BH 3 e 1.
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FM, todo mundo se encontra aqui, Matheus e Cauã, não recomendo. 3 e 9 agora, ótima tarde pra você de quarta-feira. Meiamos a semana e, claro, com prêmios pra você que tá ligado aqui na BH. Tá rolando no site, par de ingressos pro setor VIP para o Pagodeando do Ian. E convidados, dia 3 de outubro, às 18 horas, no Terraço 367. Classificação, 16 anos. Tá querendo? Corre pro site bhfm.com.br ou pro nosso aplicativo. Faça seu cadastro daqui a pouquinho. Final dos 45 minutos de música, tem resultado pra você que tá colado com a gente aqui no BH. Agora tem Ian com...

Henrique e Juliano, quase algo. Tá rolando pra você 45 minutos de música com a sequência premiada rolando também. 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Murilo Huff, Saudade Estranha aqui na BH. É inevitável.

0: Pagodiano do Ian e convidados dia 3 de outubro às 18 horas no Terraço 367, classificação 16 anos, parabéns Fernanda do bairro Caiçaras, final telefone 29, ô Fernanda, 5 dias úteis para retirar seu prêmio de segunda a sexta-feira, de 10 ao meio-dia e de 1 às 5 da tarde aqui na BH, Raja Gabalha 3502, quarto andar Estoril, estamos aqui esperando por você, fica ligada, hein?
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0: BH 3:43.
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0: Hora de ficar sabendo de tudo com ela, Poliana Rosado. Oi, Poli, boa tarde, tudo bem?
4: Boa tarde, Will. Boa tarde, melhor ouvinte do mundo. A gente tá, ó, cheio de coisa boa hoje pra falar pra vocês. Muita notícia, muita informação e descontração também.
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4: O Tribunal Regional Eleitoral de Minas Gerais reforçou os canais disponíveis para orientar os eleitores e facilitar o acesso à informação, serviço para as eleições no dia 4 de outubro. Uma das opções é o Disque Eleitor pelo telefone 148, que permite esclarecer dúvidas sobre o processo eleitoral e entrar em contato com qualquer cartório eleitoral do estado. Até o primeiro turno, o atendimento funciona de segunda a sexta-feira, de 7 da manhã às 7 da noite. Aos sábados e domingos e feriados, o horário é das 8 da manhã às 6 da tarde. Outra alternativa é a assistente virtual, que pela primeira vez em uma eleição, também atende pelo WhatsApp.
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4: E o Cruzeiro entrou em uma pequena provocação nas redes sociais envolvendo o Ronaldo Fenômeno. Ao homenagear o ex-jogador pelos 50 anos, o clube chamou o Ronaldo de cria da toca, lembrando a passagem do craque pelas categorias de base e principalmente o início da carreira profissional com a camisa celeste. Só que o São Cristóvão, clube do Rio de Janeiro, onde Ronaldo também passou pela base, resolveu responder à publicação. O time carioca afirmou que Ronaldo foi revelado por lá e ainda corrigiu a data da comemoração, dizendo que o aniversário foi no dia 18 e não no dia 22. A história, na verdade, envolve os dois clubes. Ronaldo passou pelo São Cristóvão entre 90 e 92 e chegou ao Cruzeiro em 93. Então, pelas regras da FIFA, os dois clubes podem ser considerados formadores, já que Ronaldo esteve registrado por eles durante a faixa etária prevista para esta classificação.
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4: Agora vamos falar do cantor Alexandre Pires. Deu ruim pra ele, viu?
0: Eita!
4: Virou alvo de uma operação da Polícia Federal nesta quarta-feira, que investiga um esquema de extração e comercialização ilegal do mineral cassiterita na terra indígena Yanomami, lá em Roraima. A ação é a segunda fase da Operação Disco de Ouro e apura crimes como lavagem de dinheiro e falsidade ideológica. Ao todo, são cumpridos 12 mandados de busca e apreensão e 17 ordens de sequestro de bens e valores. Não há mandados de prisão nesta etapa. Os mandados ligados ao cantor foram cumpridos em uma casa e uma produtora musical em Uberlândia. Alexandre Pires e a empresa aparecem nas investigações como parte do chamado núcleo financeiro do grupo. Segundo a investigação, a empresa teria recebido mais de 4 milhões de contas ligadas ao esquema, enquanto o fluxo financeiro analisado chega a cerca de 31 milhões. Mas a defesa do Alexandre Pires nega, viu? Negam qualquer envolvimento do cantor com garimpo ou extração de minério, afirmando que ele foi surpreendido pela operação e que nunca cometeu qualquer ato ilícito.
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4: Tá aí, esse foi o nosso hashtag de hoje. Daqui a pouquinho eu volto porque tem mais.
0: Tô te esperando, viu, Poli?
4: Até já.
0: Valeu.
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1: DH 357.

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Cara do Vaqueiro aqui na BH, João Gomes, meu pedaço de pecado. 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

0: legal, Zé Neto e Cristiano com Barulho do Foguete. Ótima tarde pra você de quarta-feira. Tá rolando aqui 45 minutos de música e você segue anotando a sequência premiada. Mais uma pra você anotar, Digo com Léo Santana, Hipnotiza, aqui na BH.
1: Bora! Cheio, gente!

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0: 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Depois você acessa bhfm.com.br ou app da BH, faça sua inscrição, lê o regulamento. 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Fica ligado, hein?
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0: BH 4:42.

0: tarde, Will. Boa tarde, melhor ouvinte do mundo. Cheguei, bora lá?
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0: A Agência Nacional de Aviação Civil aprovou mudanças nas regras do transporte aéreo de passageiros. A partir do dia 30 deste mês, as companhias aéreas serão obrigadas a informar os clientes sobre atrasos, cancelamentos e interrupções de voos. As empresas também deverão informar no momento da compra da passagem que a operação aérea pode sofrer mudanças por motivos como condições meteorológicas e exigências de segurança. Em situações de atraso, o cancelamento ou interrupção dos serviços, as companhias terão que avisar os passageiros por canais digitais assim que tomarem conhecimento do problema. As informações devem incluir a previsão de partida do voo, as opções de reacomodação, e a forma de acesso à assistência material. A assistência aos passageiros continua obrigatória. Após 2 horas de espera, a empresa deverá oferecer alimentação. E em casos que exijam pernoite, após 4 horas de atraso, a companhia terá que fornecer hospedagem e transporte de ida e volta ao local de acomodação.
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0: Jogadores da seleção brasileira distribuíram fotos e autógrafos na Austrália após o treino que aconteceu hoje na cidade de Brisbane. Este foi o primeiro treino com o time completo. Os atletas ainda lutam contra o fuso horário australiano, 13 horas à frente do Brasil. Além do mais, alguns jogadores levaram até 40 horas de viagem antes de desembarcar em Brisbane. O primeiro compromisso do Brasil após a Copa do Mundo será disputado amanhã, às 7 horas da manhã, no horário de Brasília, contra a Austrália.
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0: E o ator Paulo Betti tá vendendo um apartamento. Quer comprar, Will?
3: Olha, acho que eu vou comprar, hein?
0: Olha, vou te passar as informações então, tá?
3: Me conta.
0: Aqui são os classificados dos famosos. Localizado no bairro Alto Boa Vista, no Rio de Janeiro, o imóvel tem 76 metros quadrados e custa R$485 mil.
3: Baratinho.
0: É um imóvel mais simplesinho,
3: dois
0: né?
3: 2 meses de salário eu pago esse apartamento.
0: Não é? Ó, o imóvel também está disponível para aluguel, tá? Ele custa R$2.300 por mês. Lembrando que ainda tem as taxas de condomínio e IPTU. Atualmente, o Paulo Betti vive em Itanhangá, bairro de classe alta, localizado na zona oeste da capital carioca.
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0: Esse foi o nosso hashtag de hoje. Daqui a pouquinho eu volto com vocês no Giro Segunda Edição.
3: Tô te esperando. Valeu, Polly.
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0: BH 11 para 5.
6: Tem alô no WhatsApp.
0: E alô pra galera que tá ligada com a gente, o Bruno tá no Graça e a Renata tá ligada também, Vespas.

0: nosso destaque também. Fica ligado, hein? 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BH 4 para 5.
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0: Feira tá começando aqui agora, o nosso Top Hits, as 12 músicas mais pedidas por você, melhor ouvinte do mundo, em nossa programação. Eu sou o Will e tamo junto aqui na sua.
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1: É inevitável. 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

0: BH 539.
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0: 1714.
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0: BH 5 para 6.
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1: Fala comigo, BH. Ótima noite pra você de quarta-feira, meio de semana, começando a segunda edição do Giro Poli. Boa noite, tudo bem?
2: Boa noite, Will. Boa noite, melhor ouvinte do mundo. Tá começando o nosso Giro segunda edição. Eu fico juntinho aqui com vocês até as 8 da noite, com muita notícia, música, descontração, a sua participação também, melhor ouvinte, que nos ajuda a fazer essa edição do Giro. Tá em algum lugar com acidente, tá preso no engarrafamento, manda seu áudio aqui, ó. Com a situação do local, você é o nosso correspondente, ó, 319-9236-0714. Will, tem premiação aqui pro nosso melhor ouvinte? O que que a gente tem hoje?
1: Claro, tem aqui, ó, voucher de 2 horas no Motel Del Rey, mais copo personalizado BHFM. Válido de segunda a quinta, exceto feriado, vésperas e dia dos namorados. 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
1: Vem junto com a gente, claro, tem informação também aqui no Giro.
2: Dia Mundial do Gorila será celebrado nesta quinta-feira com atividade educativa no Zoológico de BH. Por unanimidade, STF iguala tempo de licença maternidade e adotante. Loja de inconveniência faz sucesso nos Estados Unidos vendendo coisas que ninguém precisa.
1: Não, peraí, loja de inconveniências?
2: A gente tem as famosas lojas de conveniência e eles criaram uma loja de inconveniência. Já já eu trago essa notícia bastante curiosa pra vocês.
1: Fiquei bem curioso, inclusive. Ó, e você vem participar com a gente. Trânsito tá agarrado, tá de boa. Vem cá, 319-9236-0714.
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0: Neto e Cristiano, não namora. 6:09 aqui na BH. Hora de informação, Poli.
1: Quem visitar o Zoológico de Belo Horizonte nesta quinta-feira, Dia Mundial do Gorila, poderá participar do Encontro com Gorilas. A programação gratuita traz bate-papo sobre os cuidados, o manejo e os projetos de preservação dos animais do Zoológico de BH, com sessões das 9 às 11 da manhã e das 14 às 16 horas no próprio recinto. O Dia Mundial do Gorila foi criado em 2017 com o objetivo de celebrar, conscientizar e proteger a espécie.
0: Tá aí, informação pra você que tá com a gente no Giro, 6:10. Já, e aí, como que tá o trânsito? Será que tá agarrado hoje, ô Poli?
1: Onde você tá, hein? Vamos ver aqui da nossa janelinha.
0: Ó, aqui, a raja tá de boa
1: aqui
0: hoje.
1: Aqui tá tudo fluindo,
0: tá,
1: hein?
0: Tranquilo,
1: onde você tá? Vamos ver, boa noite.
2: Tranquilo, boa noite, Poli.
0: Boa.
2: Deus abençoe a noite de todo mundo aí.
1: Amém.
2: Aqui na Antônio Carlos, perto da UFMG. Vem não. Tudo parado, tudo parado. Quem tá falando aqui é o Fábio da Pedreira Pato Lopes. BHFM, a melhor do Brasil.
0: Valeu, é.
1: Valeu, obrigada. Eu gosto que dá dica. Ó, vem não, hein?
0: Vem não. Negócio não,
1: obrigada.
0: Tá legal por aqui, não.
1: É isso aí, ó. Você continua participando aqui com a gente, 319.

0: Na BH, Guilherme Minuto com Maiara e Maraísa, Corpo Sexy, 6h15 na BH. Vamos lá, tem informação aqui no Giro, né, Poli?
1: O Supremo Tribunal Federal decidiu nesta quarta-feira unificar os prazos de licença maternidade e licença adotante para mulheres. Por unanimidade, os ministros julgaram procedente a ação para igualar o tempo do benefício. Pelo entendimento firmado pela corte, mães, genitoras e adotantes têm direito às licenças remuneradas de 120 dias, que podem ser prorrogadas por mais 60. O prazo deve ser contado a partir do parto ou obtenção da guarda. Nos casos de internação da mãe, o prazo vale a partir da alta da mãe ou do bebê. Conforme a decisão, a nova regra vale para licenças futuras e para as que estão em andamento.
0: Tá aí, informação para você que tá voltando para casa e, claro, tá curtindo aqui a BH. E o seguinte, o trânsito, eu tô achando, Poli, que tá muito tranquilinho essa quarta-feira, viu?
1: Cadê vocês, hein? A gente tá aguardando aqui o seu áudio, contando onde é que você tá, contando se o tempo tá bom, se o tempo não, se o trânsito tá bom, se o trânsito tá ruim. O tempo também,
0: o
1: né?
0: O tempo também, tava falei com
1: hoje,
0: a Poli.
1: Hoje tô favorável, né? Porque ontem tava uma chuva, menina, na hora que a gente foi embora, né, Will?
0: Chuvão! E aí, tá chovendo onde você tá nesse momento, tá tranquilo? Vem participar com a gente, tá aqui na região metropolitana de BH, estamos esperando por você. 319-9236-0714.

0: Bem, falou tudo, nem tudo são flores. Quem dera se tudo nessa vida fosse, hein?
1: Uhum.
0: Ah, seria bom. Vem participar com a gente. Ô, Polly, eu vou ter que, será que, usar aquela ameaça? Eu não queria usar ela hoje.
1: Eu espero um pouquinho.
0: Aguenta a mão
1: um pouquinho. Espera um pouquinho.
0: Tá bom, então. Enquanto isso, você vai seguir a BH lá no arroba Rádio BHFM no Instagram. 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Você já seguiu? Ainda não? 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Aproveita também. Tá fazendo nada? Segue a gente também, né, Polly?
1: É, claro. Ó, o meu arroba no Instagram é o Poliana Rosado com Z e o seu eu.
0: Arroba Will da Rádio. Will com W2Ls da Rádio.
1: Will da Rádio.
0: Vai lá. E vem junto com a gente aqui no Giro, esperando sua participação. 319-9236-0714. Marília Mendonça agora com Bruno Marrone, Transplante.

0: Na BH, Marília Mendonça, Bruno e Marrone, Transplante, 6h26. Ô, Poli, eu sou ansioso. Mas tem um ouvinte nosso aqui que é mais ansioso que eu.
1: É.
0: Vou te explicar com o áudio dele agora.
1: Solta, solta.
0: Bora ouvir, ó.
2: Boa noite, Poli. Boa noite, Will.
1: Boa noite, BH.
2: Quem fala é o Juninho. Bairro Lagoa, R12. Aqui, quando chega sexta-feira, tá uma felicidade danada. Abre uma pra nós aí. Sexta-feira, quarta-feira, quer dizer? Quarta-feira pode abrir o bar, então prende isso pra nós aí. Passei aqui agora na frente primeiro. Entrada pra Santa Luzia, agarradinho um pouquinho, mas deu tudo certo. Bora, vambora ali. Confins, bora pra Confins.
0: Bora, valeu, tamo junto. Ei, aí, hein?
1: Juninho, realmente, hein?
0: É, mas eu tô igual ele. No fundo, eu queria que hoje fosse sexta-feira.
1: Você já abriu até o boteco?
0: Ah, não, hoje é quarta, pô. Meio da coração da semana.
1: É véspera de quinta, né?
0: Você quer uma também?
1: Eu quero.
0: Depois das oito, segura,
1: solta.
0: Aguenta. Depois
1: tá
0: das oito. Não, mas vou liberar,
1: poxa,
0: mais uma.
1: Poxa vida,
0: então tá. Vem participar com a gente, 319-9236-0714. 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
0: BH 6:27.
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1: BH 6:32.
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0: Gomes, mestrinho em JP, mete um bloco nele, ela tem aqui no Giro BH, segunda edição, 6h38. Ô, Poli, vamos falar do quê? De quem agora? Me conta.
1: Essa é a parte que ele gosta. Adoro. Que é a parte da fofoca. Vamos falar da Paola Oliveira, você gosta dela?
0: Eu gosto dela.
1: Então, ela confirmou hoje que será a nova rainha de bateria da Imperatriz Leopoldinense no Carnaval 2027. Olha que chique.
0: Que legal, olha.
1: A atriz que deixou o posto de rainha de bateria da Grande Rio em 2025, inclusive ela não desfilou pela escola esse ano, revelou o retorno à avenida, diz que não estava em seus planos, mas que a distância fez com que ela percebesse o quanto ainda é ligada à festa. A Paola diz que é muito difícil se despedir completamente de algo quando aquilo faz parte da gente, porque realmente ela anunciou que era uma despedida, que ela não ia sair mais no carnaval como rainha de bateria. Mas agora ela voltou atrás, recebeu um convite e tá tudo certo, né?
0: Eu acho que vai estar super bem, porque...
1: Vai, o público já ficou muito animado. Ela é uma pessoa muito querida, né? Uma artista
0: demais.
1: Muito querida.
0: E tem o samba no pé também, né?
1: Ela tem, viu?
0: Eu posso falar, diferente daquela outra, que a gente não precisa nem falar o nome, né?
1: Olha, tem uma frase que eu acho que é muito legal, que eu acho que combina com você.
0: O quê?
1: Quando morrer tem que ter dois caixões, um pro corpo, outro pra língua.
0: Obrigado! Eu pensei que a Poli era minha amiga, mas é verdade, não vou negar não.
1: Não, eu vou estar concordando contigo.
0: É isso, né? Vem participar com a gente aqui do Giro 31992360714. Bora ouvir nossa turma, Poli?
1: Bora, cadê?
2: Boa noite, Will, boa noite, Poli.
1: Boa noite.
2: Aqui é o Juninho, motorista de aplicativo.
1: Opa.
2: É BR-356, estrada para Itabirito. Trânsito com mais ou menos 10 km de congestionamento parado.
1: Ave Maria.
2: É, devido a um acidente com vítima fatal, dois veículos colidiram de frente. Tamo aí, na luta.
0: Na luta, isso aí.
1: Fé e força, BHFM no radinho.
2: Mas tá agarrado, viu? 10 km de congestionamento. É o BH, melhor do Brasil.
0: Valeu, tamo junto, é.
1: Obrigada pelas informações também, viu?
0: Paciência nesse trânsito.
1: Paciência, força e fé.
3: Olá, pessoal da BHFM. Aqui é a Tarsila de Santa Luzia.
1: Oi, Tarsila.
3: Cristiano Machado lotada, trânsito intenso, caminho Santa Luzia, mas continuamos seguindo. Deus no comando. Um abraço.
0: Abraço, valeu.
1: O dia que alguém falar pra gente que a Cristiano Machado tá tranquila, tem uma coisa errada, né?
0: Tem um apelido carinhoso pra ela, né? Eu descobri, é Cristiano Agarrado, né?
1: Cristiano Agarrado, aham.
0: É complicado,
1: tem a,
0: gente.
1: Tem a, também a Antônio Caos.
0: Antônio Carlos. Eu não sabia dessa.
1: Tem
0: não.
1: A Avenida do Transtorno.
0: Oh, meu Deus.
1: Ih, menina, tem muitas.
0: Complicado. Só BHFM no radinho aí. Muita paciência, né, Poli?
1: Vem com a gente, 319.

0: Senta aqui.
1: É o Ferrugem aqui na BH. 6h47 agora. Chega o momento, hora daquela notícia, Polly.
2: Seu segundo momento preferido,
1: sim.
2: Eu. Vamos lá que ia ser bom. Olha só, uma loja nos Estados Unidos decidiu fazer exatamente o contrário do que se espera de um comércio. Ao invés de facilitar a vida do consumidor, a ideia é provocar pequenas irritações. A loja de inconveniência em Seattle reúne produtos e objetos inspirados em situações cotidianas que costumam tirar qualquer um do sério. Vou dar exemplos. Cabos propositalmente embolados, objetos pouco práticos, itens que fazem referência àquelas pequenas dificuldades que todo mundo conhece. A iniciativa reúne trabalhos de mais de 70 artistas e transforma essas inconveniências do dia a dia em peças de arte e humor. A entrada na loja é gratuita e os objetos podem custar de 1 a 10 mil dólares. A proposta é fazer o público olhar para situações banais de outro jeito e talvez perceber que algumas irritações são super universais, né? Inclusive viraram exposição. Eu achei muito interessante.
1: Demais, eu tô aqui me imaginando nesse lugar.
2: E eu vi as fotos, as coisas parecem muito legais.
1: É
2: dá
1: mesmo?
2: Pra comprar e levar de lembrancinha pra casa.
1: Ah, que legal, gostei.
2: Sabe, tem, por exemplo, uma xícara feita toda de miçanga. Ela não serve como xícara, mas ela serve de enfeite. Então tem várias coisas inusitadas, é uma loja de inconveniência.
1: Haja paciência.
2: É.
1: Não é?
2: Eu achei.
1: Você falou aí do cabo todo embolado aí.
2: É.
1: Imaginando aqui, eu tentando desembolar. Às vezes aqui, ó, minha corrente, ela embola, eu não vou usar também, não. Eu já pego
2: um dia eu me deram uma dica que sempre que você for embolar algo, tiver algo embolado que tiver difícil, você pensa em uma pessoa enrolada.
1: Ah,
2: e aí dizem que dá certo.
1: Dá certo?
2: Dá certo.
1: Vou fazer isso então, viu, Paulo?
2: Depois você me conta,
1: obrigado,
2: tá bom? Ó, daqui a pouco tem o nosso tema do dia, hein?
1: Isso, exatamente. E vem participar com a gente, já manda seu áudio aí, 319-923.

0: Mega FM, todo mundo se encontra aqui, Henrique e Juliano, com Amor dos Outros, 6h55 na BH. Agora é o seguinte, foi no site, no aplicativo, se cadastrou, tá na hora, aquele momento que a gente tanto espera, vem! Tá saindo aqui um voucher de 2 horas no Motel Del Rey, mais um copo personalizado BH FM, válido de segunda a quinta, exceto feriado, vésperas e Dia dos Namorados. Quem se deu muito bem, hein, Polly?
1: Seu xará, William.
0: Meu xará, William?
1: O William, final do telefone. Você se chama William, né?
0: Não.
1: Não? Como é que você chama?
0: O Will Ney.
1: Ah! Por essa.
0: Mas fica sendo.
1: Por essa eu não esperava,
0: não
1: Will.
0: Esperava.
1: Bom, quase o seu xará, quase. William, final do telefone 88. Ele é do Letícia. Pode passar aqui, William, na Avenida Raja Gabaglia, 3502, de 10 ao meio-dia, ou de 13 às 17 horas, para retirar o seu prêmio.
0: Boa, valeu. E tem mais aqui, ó, para a próxima hora, tem par de ingressos de arena para o show do Sorriso Maroto. Sorriso, eu gosto no pagode, dia 14 de novembro, às 15 horas, na área externa do Mineirinho. Classificação 16 anos. 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
0: Boa, vai lá. Agora é o seguinte, ô Polly, você deve ter confundido, sabe por quê?
1: Por quê?
0: Você já deve ter presenciado a Lohana me chamando de William aqui nos estúdios, não já? Ou não? Você
1: não, não.
0: É que ela me chama, na cabeça dela é o William também, aí ela pegou.
1: Como é que é mesmo?
0: Will Ney.
1: Will Ney.
0: Agora é a hora do nosso... Tô rindo aqui. Hora do nosso tema, Polly.
1: Tema do dia. Eu tô ansiosa pra fazer essa pergunta, Will.
0: Ah...
1: Qual inconveniência do dia a dia te tira do sério?
0: Nossa, eu posso ficar aqui o resto da noite falando.
1: Falando, é?
0: Eu sou zero paciência.
1: É mesmo?
0: Muito, tem uma, nossa.
1: Sabe uma que me pega muito?
0: Ah.
1: É quando você tá atrasado e a roupa prende na maçaneta da porta.
0: Nossa. Meu, é verdade. É complicado.
1: Essa é dureza, né? Essa é uma baita de uma inconveniência do dia a dia, né?
0: É, só que eu penso, fui pro outro lado aqui, minha cabeça bugou.
1: Mas conta.
0: Eu penso, lembrei de pessoas inconvenientes. Por que eu falei que eu sou sem paciência?
1: Ah, pessoas inconvenientes, mas pessoas também. Inconvenientes também.
0: Tá no dia a dia,
1: É um belo exemplo, né?
0: Acontece, né?
1: Acontece, nossa. Acontece também. Infelizmente, né?
0: Hoje apareceu um.
1: É.
0: Mandou mensagem pra mim, falando, não sei o que, não sei o que. Dei ideia, conversei e tal. Conhecido. Aí falou, ah, você ganha quanto? Você acredita?
1: Ah, não, gente.
0: É
1: inconveniente, né, gente?
0: É complicado.
1: Conta aqui pra gente, ó, qual inconveniência do dia a dia te tira do... Ah, tem uma outra também.
0: Qual?
1: Que eu acho muito chata.
0: Ah.
1: Quando você vai passar o café de manhã cedo, aí você esbarra, não. E aí cai,
0: nossa,
1: o coador junto com o pó.
0: Meu
1: junto com
0: Deus.
1: Café, aí suja a pia, suja o chão.
0: É difícil,
1: e aí
0: você
1: já começa o dia, você tem que.
0: Ah,
1: você
0: tem que limpar isso aqui.
1: Você tem que respirar fundo, porque você, pra não estragar o restante do dia.
0: Respira. Você
1: dá um reset, entendeu?
0: Boa, gostei.
1: É conta
0: isso.
1: Pra gente, melhor ouvinte, 319-9236-0714.
0: BH 6h58.
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0: Ah, o Ferrugem e o Péricles. Final de tarde, 7:07 aqui na BH. O nosso tema segue bombando, né, Polly?
1: Qual inconveniência do dia a dia te tira do sério, hein? A gente quer saber, bora lá?
2: Boa noite, Polly. Boa noite, Wilmer.
0: Boa!
2: Boa noite pra vocês, né? O que me deixa possessivo aí é inconveniente, o povo ficar cutucando a gente, pôr na mão da gente, vai conversar com a gente, fica cutucando a gente.
0: Não dá.
2: Mas você me deixa possessivo de raiva. Eu irrito na hora. Ei, tem um amigo meu que chama o Wilmer e o outro chama o Wilker.
0: O Wilker.
2: Trabalha comigo.
0: Maior.
1: Tá vendo? Seus colegas.
0: Meus colegas de, né?
1: Ô, Will, aqui, não me cutuca, não.
0: Oi, não.
1: Nossa,
0: dá, né?
1: Nossa, não me cutuca, não.
0: Nossa, eu também não gosto, não. Tem gente que chega perto de você e cutuca.
1: Me cutuca, não me cutuca,
0: ai,
1: não.
0: Tem que respirar.
1: É.
0: Tem mais.
3: Boa noite, Will. Boa noite, Polly. Que é o Igor de Nova Lima. E tem duas coisas que me irritam profundamente. Uma do dia a dia é quando vai fazer café da manhã e o ovo cai no chão, gente.
0: Oh,
3: ali já, assim, destrói o dia logo no início.
1: Verdade.
3: E outras são pessoas que quando estão no engarrafamento começam a buzinar.
0: Isso me mata.
3: O engarrafamento, ok, é chato, mas buzinar não resolve, só piora o problema.
1: É verdade.
3: Então são essas duas inconveniências que me tiram a paciência. Beijo pra vocês e pra todo mundo ligado na BHFM. 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
0: Valeu!
1: Beijo!
0: O do engarrafamento me mata.
1: É.
0: Meu carro não tem asa, gente.
1: É.
0: Não adianta buzinar.
1: É.
0: Não é?
1: É.
0: Vamos respirar mais, sabe? Quando tiver engarrafamento, o que a gente faz, Polly? Coloca o radinho na BH.
1: Liga na BHFM.
0: Pronto, e vem participar do tema? Participa aí com a gente.
1: Qual inconveniência do dia a dia te tira do sério? Manda aqui, ó, 319-9236.

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1: Hora do BH Esportes, vamos falar de futebol, falar de esportes, Poli.
2: Vamos falar do Cruzeiro agora, Will. O Cruzeiro entrou numa pequena provocação nas redes sociais envolvendo o Ronaldo Fenômeno. Ao homenagear o ex-jogador pelos 50 anos que completou ontem, o clube chamou o Ronaldo de cria da toca, lembrando, né, a passagem do craque pelas categorias de base e principalmente o início da carreira profissional com a camisa celeste. Só que o São Cristóvão, clube do Rio de Janeiro, onde Ronaldo também passou pela base, resolveu responder à publicação. O time carioca afirmou que o fenômeno foi revelado por lá. E ainda corrigiu a data da comemoração, dizendo que o aniversário era no dia 18 e não no dia 22. Ó, a história, na verdade, envolve os dois clubes, tá? O Ronaldo passou pelo São Cristóvão entre 1990 e 92 e depois chegou ao Cruzeiro em 93. Pelas regras da FIFA, os dois clubes podem ser considerados formadores, já que o Ronaldo esteve registrado por eles durante a faixa etária prevista para essa classificação. E por curiosidade, eu também fui pesquisar qual era a data real do aniversário. As duas estão corretas, porque no dia 18 foi o dia que ele nasceu, no dia 22 é o dia que consta no registro. Então, gente, não precisa brigar, não, tá? Todo mundo tem razão. Tá todo mundo certo, ó, deixa disso.
1: É meu, não, é seu, é meu, é meu.
2: Não é de todo mundo, relaxa.
1: Nosso, o fenômeno é nosso. Esse foi o BH Esportes, de volta amanhã, 5 para 6 da manhã, com o Celinho e a Ana Júlia no Giro BH, primeira edição. 7h20 agora, Poli, nosso tema segue bombando. Turma, pode participar, deve participar, né?
2: Sim, com certeza. Qual a inconveniência do dia a dia te tira do sério, hein? A gente quer saber.
1: Exato. Participa aí, 319-9236-0714.

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0: Boa, vai lá então, aproveita daqui a pouquinho. Final dessa hora, final do Giro BH.

0: resultado pra você que tá ligado com a gente. BH 728.
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0: onde eu tô. 7h45 agora. Tá na hora do nosso tema que tá bombando, né, Polly?
1: É, a pergunta de hoje tá rendendo assunto, né, Will?
0: Muito, viu?
1: É, aquela coisa inconveniente no seu dia que mais te abala, hein?
0: Bora ouvir a nossa turma?
1: Bora.
2: Pra mim, um grande inconveniente do dia a dia é quando você está contando com aquela roupa, você já tá com o look pronto na sua cabeça. Sim. E aí, na hora que você vai pegar a roupa para vestir, ela não tá no guarda-roupa. Nossa. Ela tá no cesto de roupa suja.
0: Ô, Polly, isso aí acaba com qualquer um, né?
1: Isso me irrita num grau. Mas num grau, menino.
0: Ai, é difícil. Acho que todo mundo passa por isso.
1: É.
0: Todo mundo.
1: Pior é quando você não acha a roupa.
0: Aí, nossa.
1: Você não sabe onde é que ela tá.
0: Aham, acontece.
1: Acontece.
0: Quem mais?
3: Boa noite, BH.
0: Boa
3: noite, Will. Boa noite, Polly.
1: Boa noite.
3: Não, que me entaia.
0: Ah.
3: Eu tô com machucado no dedo do pé. Aquilo ali, eu corro em sequências pra não bater em lugar nenhum. Aí quando eu acordo, bato ele na quina da cama. Aí acaba meu dia,
0: Nossa.
3: Alívio de Vespasiano. Boa noite, boa noite.
0: Valeu.
1: Isso aí é dureza também. Né?
0: Imagina, aquela dor fio. Gente, eu senti a dor aqui só
1: eu
0: dela falar.
1: Eu também.
0: É difícil. Vem participar com a gente. Estamos aqui esperando por você. 319-9236-0714.
4: Bora! Gente!

0: certinha, né? É Ferrugem aqui na BH. Hora de liberar prêmio. Esse barulhinho é bom, né, Polly? Sinalzinho bom, saindo aqui, par de ingressos de arena pro show do Sorriso Maroto. 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Quem se deu bem, hein, Polly?
1: Ó, quem vai curtir esse pagode do Sorriso Maroto vai ser a Nádia. Final do telefone 32, do bairro Mantiqueira. Nádia, parabéns. Pode passar aqui na Avenida Raja Cabaglia, 3502. De 10 ao meio-dia e de 13 às 17 horas.
0: Exato, boa. Deu muito bem. É isso, terminou mais um Giro BH. Obrigado todo mundo pela companhia, pela audiência. Polly, valeu mais uma vez?
1: Eu que agradeço, Will. Muito obrigada a você pela companhia. E você também, melhor ouvinte. Will, você tá de folga amanhã?
0: Amanhã eu tô de folga, né?
1: Ai, que beleza.
0: Volto sexta, tá?
1: Boa, boa. Combinado.
0: Valeu. Gente, Giro fica por aqui. Então vem aí Bárbara Mello com o No Pagodinho da BH. Tchau.
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0: BH 5 pras 8.
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1: Boa noite, BH. Boa noite, melhor ouvinte do mundo. Eu sou a Bárbara Mello e agora é comigo até logo mais à meia-noite, trazendo pra você agora mais uma edição do Pagodinho da BH. É no Pagodinho até logo mais às 21h, uma hora com o melhor do pagode pra você na sua BH. Começando, tem Sorriso Maroto.

com Deus, com Ian e Sorriso Maroto pra você na programação no Pagodinho da BH. 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
18: BH 8:34.
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0: O que que tá te dando na cabeça?
1: 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Alô, bateria.
2: Bate palma aí, revelação. 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

Domingando com o Thiaguinho pra você na programação do Pagodinho da BH. 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Bora, chegando com mais músicas, agora tem ele, Péricles.

0: sucesso com um belo pra você aqui, Nuvem e Derê. Fechando no pagodinho da BH de hoje, hein? Mas amanhã a gente tá de volta. Pra você que tá em 102.1, tá chegando a Voz do Brasil. Pra você que está no app, no site, na TV por assinatura, na Alexa, tá chegando uma hora só de música. BH 8h56.
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